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6: 9 e 16.

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0: Olha a hora certa, minha gente. Agora são 5 horas 3 minutinhos. 5 e 3, bom dia!
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0: Hoje, quarta-feira, 22 de julho, o ano é 2026. Estamos a 203 dias do ano, faltando 162 dias para mudarmos o calendário para 2027. 30ª semana do ano, a estação inverno, o signo é Câncer.
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0: Abraçar você, meu amigo, irmão, caminhoneiro, carreteiro, cegonheiro, motorista de ônibus, condutor de transporte alternativo, pessoal das vans, das topiques, aos taxistas, mototaxistas, você que trafega pelas BRs da vida, no seu carro, no carro da empresa, é passageiro, tá de carona, mas tô ouvindo a nossa programação, Deus abençoe a sua viagem.
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0: Alô, você, minha amiga dona de casa, já está aí pronta para a labuta do dia, o maridão também. Outros estão levantando aí da cama, outros já estão indo à atividade física, se preparando para trabalhar, chegando do emprego. Que Deus, na sua infinita misericórdia, possa nos proporcionar uma ótima quarta-feira.
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0: 759-9203-6677 é o nosso WhatsApp para você entrar em contato, pedir a sua música, mandar o um alô para quem você quiser. 759-9203-6677. Estaremos juntos até as 7h20. Faça igual a minha amiga Prolígia que pediu. Eu já vou tocar a Ataíde Alexandre.

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1: Olha a hora certa, agora 5 horas 20 minutos, 5 e 20. Daí, a pedido do meu amigo Carlos da Estrada da Volta, Gilberto Gilmar, música da saudade. Ele tá dizendo aqui, bom dia, meu bom sertanejo, tô aqui ligadinho na educadora. E manda um alô pra minha esposa Noélia, meus amigos Itamar, Robson, Xavier, Bebeto, Edson, Zé Roberto, Rubem, Ricardo e Zé Carlos. E toca aí música da saudade com Gilberto e Gilmar. Valeu, meu amigo Carlos da Estrada da Volta, lá pelas bandas de Salvador, Bahia.
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1: Quem está por cá também é meu amigo Alexandre do Leito, o homem do leite da vaca preta. Fala aí, cabra velho.
3: Bom dia, cabra bom de maré. Quem está falando aqui é Alexandre do Leito, o homem do leite da vaca preta. Uma boa quarta-feira abençoada para você e para os ouvintes da educadora. Um abraço para a Luz do Fogo, Zeca da Galinha e tudo gado, tudo gado. Índio da Reciclagem, meu amigo Noca, meu amigo Tonho, meu amigo Baio e mais ouvintes que eu não falei, que Deus abençoe. Alexandre do Leite.
1: Valeu, valeu, bom, grande Leite, Alexandre do Leite. Deus te abençoe sempre, meu amigo. Alô, minha amiga Prolígia, um abraço, um ótimo dia para todos nós. Alô, alô, Alex da Vila Real, bom dia.
4: Bom dia, Edmário. Manda um alô pra minha esposa Celeste aí. Pato lá do Amparo, Zé do Mar também lá do Amparo, Roque da Serraria, sua esposa Cida, Gilmar, sua esposa Maria, Carla Estrada Volta, sua esposa Noélia, Bana Espindola, sua esposa Leide, Madioquinha, Bete Lenda, Duga com a Estrada, Eduardo da Volta, a turma da Vila Real, Toma da Barbosa Barbosa, Del Bigodão, Roberto Pândalo também, Tony Afonso lá de Amélia Rodrigues, Matheus, Savoldeira, Ana Cecília, Roger Lanço, seu Miguel, Dona Bela, Luciano Pica-Pau, Nicinho do Neto, Padilha Gameleira, Duga da Vila Serena, sua esposa Ana, Tana Ana do Queijão, Alexandre Leite, para todos meus amigos Admar, Admar, coloca uma música para de hoje, pai, uma de Cinto de Chororó, Evidência. E tem ótima quarta-feira, abençoado por Deus para todos. Valeu, Edmar.
1: Valeu, toquei Evidências. Alô, meu amigo Moisés. Moisés é pelas bandas de Coração de Maria. Um ótimo dia para você e sua família, meu irmão. Ele pediu Amado Edilson, Casa Amarela. E eu toquei também já essa belíssima canção, tá bom? É, Zé de Oscar tá por cá e pelas bandas do Deiró. Bom dia pra você, tá mandando alusão pra galera do Sapé, do Amparo, do Deiró. Bom sucesso, né? Alô, Fernando, no Sítio Andaraí, bom dia.
5: Bom dia, Edmar. Gostaria de ouvir com Barrerito Meus Passos. E uma abençoada quarta-feira para todos nós. Deus abençoe nosso lar, nossa família, nossos amigos. Amém, amém, amém.
1: Valeu, valeu. Grande Fernando aí pelas bandas do Sítio Andaraí. Não perde a nossa programação, sempre ouve a gente, tá certo? Agora são o que, Edmar Reis?
6: Meus amigos.
1: 5h23.
6: Nesse momento, algum de vocês me perguntasse onde estão os meus passos, eu não saberia dizer. Mas em nome de Deus, eu agradeço e peço que cada fã, cada amigo... Meus amigos, se nesse momento algum de vocês me perguntasse onde estão os meus passos, eu não saberia dizer. Mas em nome de Deus, eu agradeço e peço que cada fã, cada amigo, cada irmão que dê um passo por mim, porque eu não sei onde estão os meus passos.

0: Índio Apaixonado, Franquito Lopes, 5 horas 34 minutos. Mandar um abraço aqui pra Dona Maria, ela me pediu aqui, Milionário José Rico, Vontade Dividida. Eu toquei há poucos instantes, deixa eu colocar o áudio dela aqui. Fala, Dona Maria!
1: Bom dia, bom dia, bom dia, Edmário Reis. Que a paz de Jesus esteja sempre contigo, meu irmão, meu amigo. Amigo sem fronteira, que a nossa amizade é uma amizade de anos. Verdade. Que Deus abençoe nosso dia, nossa quarta-feira. Um alô para José Roque, um alô para Robson, um alô para todos os ouvintes. Parabéns aos aniversariantes. Paz e bem a todos.
0: Valeu, valeu, Dona Maria. Vamos seguindo. Alô, Adriana Drica, lá pelas bandas de Lauro de Freitas, Bahia. Alô, Bida Poronga.
2: Bom dia, meu irmão. Manda um alô para todos os ouvintes. Se sintam todos abraçados. Vai aquele abraço para nossa família. Coloca a música de Franquito Lopes. Eu penso a Jane Gênio do Bess. Valeu.
0: Valeu, valeu. Toquei aí há poucos instantes, tá certo? Alô, alô, meu amigo Budugado, bom dia pra você, vaqueiro testado e aprovado. Alô, meu amigo Zé do Leite, um ótimo dia pra você também, meu irmão. Deus abençoe o nosso dia. Baião da Pindoba também está por cá. Eu vou agora no Apoio Cultural. Volto já com mais alô, com mais músicas.
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6: Olha, hora certa, 16 minutos para 6 da manhã. Alô, Gracinha, aí pelas bandas de Amélia Rodrigues. Bom dia para você. Vamos seguindo aqui? Vamos, rapaz. Eita, meu Deus do céu. Deu uma travada aqui, foi? Calma, menino. Pois é. Um abraço também aqui para meu amigo Leoni, Dona Bira, toda a turma aí do supermercado de açougue e bife pronto, no centro de Oliveira dos Campinhos, que também ouvem a nossa programação. Lá tem um vaqueirinho testado, viu? É, rapaz, é o Léo Berranteiro ouvindo a gente. É, lá tem também minha amiga Cássia, né? Deus abençoe poderosamente cada um de vocês, tá certo? Alô, alô, meu amigo Índio da Reciclagem. Um abraço para você, meu irmão. Deus abençoe você poderosamente, tá bom? Cadê, rapaz, o caçador de sarigue? Será que ainda tá dormindo uma hora dessa? Não acredito não, viu? Não acredito que o homem ainda tá dormindo uma hora dessa. Ali acorda cedo, o homem é cedeiro, viu? Alô, seu Vadinho, bom dia pra você. Vou tocar agora a Sula Miranda, Caminhoneiro do Amor, pra todos os irmãos...

0: Olha a hora certa, minha gente, agora 6 horas, Gerson Filho, dá o serviço, moço, quem pediu foi ele, né? Cassola, fala, Cassola, bom dia.
1: Bom dia, Edmar, é Cassola. Edmar, foi possível, meu irmão, tá caindo com Gerson Filho, dá o serviço, moço, ele é malô aí, ali. A Edna Dulce, a Zenita fazendo povoação em Pedrão, meu sobrinho Popó da Cana Brava, a minha sobrinha Drica, em Lado de Frente, a meu sobrinho também, o Wilson aí em Camaçari, a meu irmão Sinésio, e a todos os ouvintes, e a Conceição Ares, viu? E a todos os ouvintes, fica com Deus, meu irmão.
0: Valeu, valeu, Cassola, um abraço também aqui para o Roberto Pão do Leite da Farinha, fala, Roberto.
2: Bom dia, meu amigo Edmar Reis, aqui é seu amigo Roberto do Pão do Leite também. Mande um alô aí para Baiano da Pidova, para Zé de Berna Cajape, Tudo Gado, Tony Motoboy, Meio na Rua Cruzeiro, Paulo Motoboy, Jorginho Georges, Tony Zeca Moraes, minha esposa Cláudia, meu amigo Cláudio Tepê, Universo Candidé, Tony Vivi, Chico Gil Rocha, Devo Galdão, Zé de Anselmo, Dino Motoboy, Ricardo da Volta, Alex da Vinha, Rede, Pessoa Excelente, Ricardo da Volta, Pessoa Nessa, Netazinho, Fernando Juiti, meu irmão Capuz, Pessoa de Holanda, aquele abraço, tá na educadora, tá bom demais, é com você, Edmar.
0: Valeu, valeu! Um abraço pra você também, meu amigo Paulo Motoboy, tá por cá. Fala, Paulo!
3: Bom dia, Edmar Rei, bom dia. Edmar Rei, manda um alô aí pra Beto Cala Cisterna, minha prima Lurinha aí na Rua do Fogo, Corme no Tempero, Roberto Pão, e pega boia Mel Rodrigues. Bota aí, Edmar, a música de Lio e Léo.
0: Eu toquei, Lio e Léo. Deixa eu mandar um abraço pra meu amigo Jorginho Cerqueira. Quem tem amigo tem tudo. Gente boa, grava esse nome, viu? Jorginho Cerqueira. Ele tá com uma camisa aqui muito bonita do Eterno. Vereador Jodilson Cerqueira. Eu vou no Apoio Cultural, volto já.
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14: Olha a hora certa, agora são 6:10. Alô, minha amiga Jusilene, aí pelas bandas de Coração de Maria. Um abraço. A primeira vez que ela participou comigo, ligou há poucos instantes, né? Ela tá mandando alusão pra Jal, pra Lio, pra Dincinho do Neto. Ela me pediu uma belíssima canção aqui de Zezé de Camargo e Luciano, Cama de Capim. Alô, Ju, tá aqui já na ponta do laser pra me tocar. Deus abençoe você e toda a sua família, tá certo? Mandou um abração aqui também pra Ana Lúcia Oliveira, aniversariante do dia, né? Tá aniversariando hoje. Deus abençoe poderosamente, muita saúde. Estender as felicitações pra todos os aniversariantes do dia, né? Deus abençoe. Jorginho pediu aqui pra eu tocar uma música pra ela. Bijuteria com Bruno e Marrone também já está na ponta do laser ali pra tocar, tá certo? Um abraço. Ô, Ricardo da Estrada da Voz, você me pediu uma música aí, irmão? Eu não tenho essa música que você me pediu, não, viu? Mas tá valendo, um abraço pra você. Alô, minha amiga Rose, pelas bandas da Coreia, ela me pediu e eu toquei no outro bloco, Fafá de Belém, cheiro no coração, Deus te abençoe, né? Um abraço mesmo pra vocês, tá certo? Manjal tá por cá, ó. Ô, produção, cadê o áudio?
15: Oxe, um bom dia, um ótimo trabalho.
14: Amém, Manjal, Deus abençoe a senhora também, né? Alô, dona moça.
16: Bom dia, Edmário Reis, Deus te abençoe, Deus te proteja, Deus te guarde, Deus nos dê uma quarta-feira de paz, saúde, alegria e muito livramento. Todo dia ouvindo. Mando um bom dia para todos os ouvintes. Todos, de A a Z, para não esquecer de você. Para toda
14: a educadora. Valeu, valeu. Alô, José.
17: Bom dia, meu amigo Edmário Reis. Bom dia, Pai do Senhor, meu irmão. Meu irmão, manda um alô aí para Mariná, para a Gameleira, para Renato, para Aninha, para Nando. Para aí, manda uma música aí para Mariná, vai de Alho da Novaes. O Alho da Novaes, o Giovanni, meu irmão. Um bom dia, que Deus abençoe.
14: Ô, José, a música que você me pediu, Giovanni eu não tenho, mas antes que você me pediu foi que eu não entendi que música é e quem é o cantor, tá certo? Alô, Zé Moreira, bom dia pra você. Ele tá por cá, o Zé do Leite apareceu aqui, ó.
18: Bom dia, seu Edmário, como está a vida, como está o frio aí? Manda alô para esses ouvintes. Seus ouvintes aí, principalmente meus conhecidos. Foi a música aí, a Cachoeira Rouca, de Paulo Afonso. Bom velhinho aqui escutar. E avisa essa mulherada aí, viu? Para não esquecer não. Para colocar milho no lelê, na pamonha, no mingau, na canjica, onde quer que for, pôr a poção de milho. E veja o efeito. E veja que não tem razão. Saúde, boa sorte.
14: Ô Zé do Leite, ontem eu parei. Fui para a igreja ontem à noite, né? E aí parei lá em Dona Dadá, em Feira de Santana, para tomar uma sopa. E aí eu vi o Lelê, eu digo aqui, ó. Lembrei logo de Zé do Leite. Zé do Leite pedindo para as esposas. Olha, dê Lelê os seus maridos, dê milho, que é para dar sustância. Um abraço aqui para minha amiga Adelinda, professor Jonas, ouvindo a nossa programação. Deus abençoe. Alô, alô, meu amigo caçador de sarigue. Fala, Vadinho.
19: Bom dia, minha amiga de Mário Reis, ouvinte da 88,5, mandando abraço aí de azeite para não esquecer de você, dizendo você assim, a fé no pai que o inimigo cai. Eu por caso, na escuta sempre. Te obrigado.
14: Grande Vadinho, rapaz, é um dos melhores eletricistas aqui de Conceição do Jacuípe. Ontem ele mesmo esteve aqui na rádio dando um grau, viu? Pois é, meu amigo Zé do Leite.
18: Tu és mistério, viu? Tu és mistério, viu, Edmário? Que bom ter lembrado de mim, que bom. Fico orgulhoso por isso.
14: Ah, rapaz, os amigos a gente não esquece não, rapaz. Pode até ficar distante fisicamente, né? Mas não esquece não, é tanto que como um dos nossos ouvintes aqui somente fica preocupado. Se tá tudo bem, se acontecer alguma coisa, né? Um alôzão aqui pra Rock da Serraria, juntamente com sua esposa Cida, ouvindo a gente, mandando um alô aí pra toda a turma que está ouvindo a nossa programação. Zezé de Camargo e Luciano, Cama de Capim, pra minha amiga Juscelene lá em Coração de Maria. Logo em seguida, Bruno de Marrone, Bijuteria, agora 6h14.

0: Aí sim, aí sim. Aí é bom pros ouvidos. Aí é bom pra audição. E aí é uma verdade, é uma verdade. Uma cachoeira
1: louca. Ele gosta, né? Ari Lobo, Paulo Afonso. Valeu, meu amigo. Zé do Leito, um abraço pra você. Eu toquei também Pena Branca e Chavantinho, Vida no Campo. Toquei também Bruno e Marrone, Bijuteria e Cama de Capim com Zezé de Camargo e Luciano. Hoje nós não teremos a apresentação do programa Visão Geral. Né? Renato precisou fazer uma viagem rapidinho, mas amanhã ele estará de volta. Tá certo? 6h28.
2: E a Bahia é...
1: Alô, meu amigo Pipi, é motorista da alegria.
3: Bom dia, Guimarães. Bom dia a todos os ouvintes da Educadora de Azeite, pra não esquecer de você. Tô por cá, hein? É, Vadiano é o cara que... mexe com esse negócio de força aí.
1: Rapaz, as tuas coisas, Pipi. Alô, minha amiga Zezé, aí pelas bandas da Rua 7 de Setembro. Um abraço pra você, um bom dia pra você, pra Dani. Dani tá no berço, uma hora dessa, né, rapaz? Mariazinha, toda a turma. Meu amigo vereador Peu de Mário Bronca. Um abraço pra você também, meu irmão. Alô, Sandrinha, no Bom Sucesso. Alô, Tia Lia, um cheiro no coração de vocês, tá certo? Agora 6h29 eu vou no apoio cultural, volto já já, porque daqui a pouco eu vou falar de coisa boa, vou falar de saúde.
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1: Olha a hora certa, minha gente. Agora são 6h33, né? 6h33, rapaz, a ligação caiu aqui, mas a gente vai conectar novamente, né? O Ebert, que nós vamos falar agora de saúde, rapaz. Vamos falar de coisa boa, vamos falar sim de coisa boa. Cadê? Vamos lá, vamos lá. Vamos lá. Alô, meu amigo Ebert, bom dia, meu irmão.
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0: 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comprovado que hoje a maioria das pessoas tem deficiência de magnésio no organismo, e o magnésio ajuda a diminuir as tensões musculares, o magnésio ajuda a diminuir o estresse e a ansiedade, o magnésio ajuda melhorando a qualidade do sono. Quantas pessoas que dormem mal, dormem pouco, ou quando dormem não alcançam ali o terceiro estágio do sono, que é o sono reparador, e o sono é extremamente importante. Quem dorme mal fica estressado, e quem está estressado acaba aumentando o nível de cortisol. O cortisol é o hormônio do estresse. Quando ele aumenta, ele bloqueia a produção de testosterona, que é um hormônio extremamente importante para a saúde do homem, e bloqueia a produção do estrogênio, que é um hormônio extremamente importante para a saúde sexual da mulher. Então, por isso que o Ergo 30 Turbo tem essa ação poderosa também, ajudando com relação ao estresse e à ansiedade, né? 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
0: 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E eu digo sempre, Admário, a vida sexual, o desempenho sexual nada mais é do que um reflexo de como que está a saúde física e emocional. Se a pessoa está com a saúde física debilitada, está com o emocional abalado, dificilmente vai ter um bom desempenho sexual, principalmente as mulheres que são mais emocionais, né? 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
1: Valeu, Ebertinho. Grande abraço para você, meu irmão. Deus abençoe seu dia e até a próxima oportunidade.
0: Grande abraço, Admário. Obrigado. Excelente quarta-feira. Excelente restinho de semana para todos nós. E até uma próxima oportunidade. Valeu, querido.
1: Olha a hora certa, minha gente. Agora 6h41. 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
4: Agora faltam 15 minutinhos para 7. Tá aí, ó. Um loteamento com a superestrutura lá no município de Água Fria. Eu já estive lá nesse loteamento. 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Ali, rapaz, é coladinho mesmo no centro da cidade, viu? Por sinal, terrenos planos, né? 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Então você, vale a pena você realmente fazer aquisição de um lote, até porque é um investimento. Eu costumo dizer que lote, terra, terreno, esses negócios aí, são coisas que não tem prazo de validade. Você compra e, ó, é só valorizando, né? 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Lindo, lindo mesmo, viu?
5: Isso pra cada um.
4: Tô por cá, viu? Mandando um abraço aqui pra meu amigo Zé Carlos, aí pelas bandas do Bom Sucesso. Fala, Zé Carlos. Bom dia.
6: Bom dia, Edmário. Manda lá, Santa Febra, Lina. Dona Maura no Salgado, Rita Traidora no Guedes, toda a turma do Sapé que houve educadora. Edna do Gavião, Dona Dulce, Nelly Curitiba, Fim da Caipora na Gameleira. E toca com Sérgio Reis, pinga em mim, oferece aí a Fim da Caipora. Um bom dia, uma ótima quinta-feira para você e todos os ouvintes.
4: Valeu, valeu, meu amigo Peu de Mário Branco.
6: Quarta-feira.
4: Peu de Mário Branco me pediu aqui, Sérgio Reis, Menino da Porteira, e eu vou tocar valendo para vocês dois, viu, Zé Carlos? Porque ele já tinha me pedido Sérgio Reis antes, mas eu acho que tem pinga em mim com Teodoro Sampaio. Acho que tem, então vai dar pra tocar. Deixa eu colocar aqui, vai ser realmente tem. Pinga em mim, tem com o Teodoro Sampaio. Então vou tocar com o Teodoro Sampaio, porque eu vou tocar o Menino da Porteira com Sérgio Reis. Mas antes tem João Mineiro e Marciano. 6h48.

Olha a hora certa agora, 7:01, 7:01. Teodoro Sampaio, pinga em mim. 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
0: Agora são 7h03. Vou no apoio cultural, volto já já.
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0: Certo, agora são 7:19, 7:19, Eduardo Costa, fã. Alô, João Tratorista, um abraço pra você, meu irmão, um abraço também aqui pra Glorinha, lá pelas bandas da Ilha e Curitiba. Fala, Glorinha, bom dia.
1: Bom dia, Ademar, que Jesus te abençoe, abençoe sua família, lhe proteja, lhe guarde. Aqui é Glorinha da Ilha e Curitiba.
2: A rotina e a atividade
1: fica física. Com Deus.
2: Ah, e aí, pra cuidar, usa a poderosa pomada.
1: Passa aí qualquer música aí pra eu ouvir.
0: Valeu, valeu, alô, Margarida da Cajá. Bom dia pra você. Bom dia aqui também pra minha amiga Iva, conhecida como Branca. Alô, Margot do Rio Seco. Bom dia, bom dia, bom dia. Margot, esse áudio você não tem como ir pro aqui, não. 55 segundos. Ai, misericórdia.
3: A Josi.
0: Um abraço pra você, Margarida. Alô, Linde de Moraes, um abraço pra você também. Um abraço aqui pra Pagodinho, Bitinho. Alô, Binha do Neto, bom dia pra você. Bom dia aqui pra meu amigo Popó da Cana Brava.
4: Bom dia, minha amiga Edmar Reis. Quem tá falando aqui é Popó da Cana Brava. Em Coraçonaria, um abraço pra Aristeu, Ticassola, Raimundo da Guarreira, Edith, Vanede, Chico da Venda, Tony Feijão, João Tratorista. E os demais, as minhas, Valderinho. E os demais, as minhas amizades, Grampino. Um abraço especial para todos. Manda aquela música aí, é Marido Ciumento.
0: Um abraço também aqui para o final 2753.
5: Bom dia, aqui é Marlon Pintor. Venha mandar um alô aí para Bitinho da Candial. E Marileide aí na rua do Fato.
0: Valeu, alô, Gal. Um abraço pra você, Gal.
6: Bom dia, Edmar Reis. Estou na escuta com Jesus. Que Jesus abençoe o seu dia e sempre.
0: Valeu, valeu. Aqui o final, aqui 4398. Um abraço aqui para o Giovanni, né? Final aqui 2820. E quem é aqui, seu Edmar Reis? Matilde. Alô, Robson. Bom dia, Robson.
7: Bom dia, Edmar Reis. Como é que tá, meu amigo? Deus abençoe. Que proteja todos os maus, você e toda a sua família, que é uma pessoa da área Curitiba. Manda o Pai acima, nosso filho de Magalhães, minha irmã de igreja. Maria Lúcia da Roda, lá, minha irmã de igreja. Manda para Luciano, o quadro de minha ex-namorada. Manda para meu irmão carreteiro. E manda para Vada Torre, da aqui da rua. Valeu, obrigado. Manda para todos os ouvintes.
0: Olga pelas bandas do Magalhães de São Gonçalo dos Campos, Bahia. Bom dia.
8: Bom dia, Ademário Reis. Estou passando para desejar um ótimo dia, abençoado por Deus. Gostaria de mandar um alô para você, Lina, Braulina, Marisa, Militão, Nádia, Ivo, Tonha. Gostaria que você passe a música de Sérgio Reis. Essa casa tem pingueira. Ofereço amigos e amigos e todos que estão escutando a Educadora FM.
0: Eu toquei com Teodoro Sampaio, essa belíssima canção Pinga em Mim, viu? Um abraço pra Dona Olga aí, pelas bandas do Magalhães de São Gonçalo dos Campos. Quem vai falar agora é ele, o voz de trovão, Neno da Rua do Fogo.
9: Olá, bom dia, Edmário Riz, bom dia pra você, meu irmão. Passando por aqui rapidinho, meu irmão, pra deixar aí um alôzão aí, né? Um abraço pra meu amigo Nivaldo aí no Rancho Canidé, Cosmil na Fazenda Clarinha e Vado da Fazenda Torres, tá certo? Se for possível, meu irmão, toca Gibão Velho de Couro e oferece aí essa vaquerama de Conceição do Jacuípe. Valeu? Forte abraço aí, garoto. Fica com Deus.
0: Não vai dar tempo mais porque até ultrapassei o horário aqui. Mas como não vai ter o programa Visão Geral hoje, né? Aí eu colocando todos alô aqui. Alô, alô, Raimundo Queiroz pelas bandas do Baldez. Bom dia.
10: Bom dia, meu sertanejo. Bom dia, bom dia. Tô na escuta desde cedo. Agora que me deu vontade. Horário de levantar da cama, tá? Com o radinho aqui baixinho. Um abraço aí, um bom dia pra você. Eu gostaria de ouvir a casinha do vovô e oferecer a todos os seus ouvintes aí. Valeu? Um abraço, fica com Deus. Deus abençoe. Tchau, tchau e obrigado.
0: Chevetaço, menino de volta por cá também. Alô, meu amigo Nenê Menezes, é motorista da Alegria. Cadê Joãozinho Carreteiro? Deu uma sumida, não foi? Um abraço pra você, Joãozinho. Fala, Nenê.
11: Bom dia, meu amigo Edmar Reis. Bom dia a todos os ouvintes educadores aqui FM. Esses dias... Estava meio ausente, trabalhando ali numa abre-feira. Eu gosto de falar e ouvir meu áudio, meu alô, viu? Mas manda aquele velho alô pra Vidal, João, Vini lá no, tirando leite lá no buraco, Ronaldo, Gildo e toda a galera do tabuleiro, viu? Bacapuz também, Dona Ana, Lourdinha, Manuel, Zilda, a Fernanda, minha esposa e minha filha, Juvenil. Tchau, obrigado, bom dia.
0: Valeu, agora 7 horas 24 minutos, 7h24, olha só meu amigo, minha amiga, o Elixir Figueiredo chegou para mudar realmente a sua vida, para melhorar o seu organismo, né? 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
0: 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Hoje não teremos a apresentação do programa Visão Geral, mas amanhã Renato estará de volta, tá certo? Desejo a você uma quarta-feira protegida pela boa e poderosa mão de Papai do Céu. E eu gosto sempre de estar lembrando a você, cuidado, não se engane. Você acha que tem muitos amigos, né? Na verdade, você conhece muita gente. Beijo no coração e até amanhã. Tchau, tchau.

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4: 7:45.
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6: Olá, ouvintes. Você já parou para pensar que absolutamente tudo nesse mundo foi criado com um propósito ou com uma missão? Jamais uma empresa ou um inventor criou algo e depois perguntou: para que isso serve mesmo, hein? Tudo, gente, tudo. Do avião ao mísero pegador de roupas, tudo foi criado com um propósito. Agora pensa no seguinte: por que você acha que justamente você seria criado sem propósito algum? Todos nós fomos criados com um propósito, com uma missão. Ninguém veio a esse mundo por acaso. Deus criou você com um propósito. Deus tem uma missão para você cumprir aqui nessa terra. Se você ainda não descobriu qual o teu chamado, qual o teu propósito e qual a tua missão, busque a Deus que Ele vai te mostrar. E nos próximos 1 minuto com Deus nós vamos falar sobre esse assunto, tá bom? Então, lembre-se sempre disso: você não está aqui por acaso, você não veio a esse mundo por um acidente. Tudo é propósito de Deus e Deus tem propósitos poderosos na tua vida. Há uma missão que você precisa cumprir aqui. Então levante-se e vá executar o chamado de Deus na sua vida. Deus te abençoe. Até o nosso próximo momento.
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9: Quarta-feira, 22 de julho de 2026, está entrando no ar mais uma edição do Café com Notícias. Eu sou Kleber Salles e a partir de agora você vai ficar muito bem informado. As últimas notícias do Brasil e do mundo chegando até você.
10: Com a possibilidade do fenômeno climático El Niño ganhar força entre outubro e dezembro deste ano, a Prefeitura do Rio de Janeiro anunciou nesta segunda-feira medidas de prevenção, monitoramento e resposta do município. A ação usa como base o Plano Verão, anunciado anualmente para minimizar os efeitos do verão e que será antecipado. Segundo estimativas da Administração Nacional Oceânica e Atmosférica dos Estados Unidos, o Super El Niño tem até 81% de probabilidade de ocorrer entre outubro e dezembro deste ano e 97% de chance de persistir até o início da primavera de 2027. O El Niño é um fenômeno provocado pelo aquecimento anormal das águas do Oceano Pacífico Equatorial. No Brasil, pode provocar chuvas mais intensas no sul e períodos de seca no norte e nordeste. Já no Rio de Janeiro, a principal preocupação é com temperaturas acima da média e mudanças no regime de precipitações. Mais de 50 órgãos e entidades municipais atuam de forma integrada com o monitoramento em tempo real para lidar com possíveis efeitos do El Niño. Entre as ações estão investimentos em infraestrutura, prevenção de alagamentos, contenção de encostas, ampliação de áreas verdes e medidas de combate ao calor extremo. O prefeito do Rio, Eduardo Cavalieri, fala da força-tarefa empregada para lidar com eventuais imprevistos climáticos.
3: A partir de uma estratégia única dos órgãos e dirigentes municipais, a gente consegue, em muitos casos, eles reduzem os efeitos, eles minimizam os impactos, mas isso não significa que a nossa cidade vai deixar de viver momentos extremos com a chuva. Somos uma cidade de clima tropical úmido, com chuvas intensas, com calor intenso, e mais do que isso, chove em momentos concentrados.
10: O planejamento reúne informações meteorológicas e indicadores de saúde para orientar as ações do poder público. A prioridade é proteger os grupos mais vulneráveis, como crianças, idosos e pessoas em situação de rua. O município mantém um sistema de classificação de risco para ondas de calor dividido em 5 níveis. A definição leva em conta o índice de calor, calculado a partir da combinação entre temperatura e umidade do ar, além da duração dessas condições climáticas. A cidade também dispõe do Cell Broadcast, tecnologia que permite o envio de alertas de emergência diretamente para celulares localizados em regiões sob risco. A prefeitura também implementou conjuntos de ações para diminuir o calor, com programas como Refloresta Rio, que já plantou quase 11 milhões de mudas, e o Planta Mais Rio, que tem a meta de plantar mais de 200 mil mudas até 2028, que podem ser pedidas pela população pela Central 1746. A preparação do rio passa também por obras estruturantes destinadas à prevenção de enchentes, alagamentos e deslizamentos. Na área de contenção de encostas, a cidade mantém obras em andamento, com investimentos de 258 milhões de reais e cerca de 60 mil pessoas atendidas. Ainda de acordo com a prefeitura, desde 2021, foram feitas obras de requalificação urbana que beneficiaram mais de 75 localidades nas zonas norte e oeste da capital fluminense, com investimento superior a 1 bilhão de reais. Da Rádio Nacional no Rio de Janeiro, Tatiana Alves.
4: O partido Missão antecipou a convenção nacional e oficializou a candidatura de Renan Santos à presidência da República. O evento estava previsto para o dia 1º de agosto, mas acabou sendo antecipado para esta segunda-feira. A legenda foi registrada pelo Tribunal Superior Eleitoral em novembro do ano passado e disputa a primeira eleição desde sua criação. O partido tem origem no movimento Brasil Livre, grupo que ganhou força a partir de 2015 durante a campanha pelo impeachment da então presidente Dilma Rousseff, do PT. Mesmo com a convenção antecipada, o Missão informou que vai realizar um novo evento no dia 1º de agosto para apresentar o programa de governo de Renan Santos. Nas próximas semanas, outros partidos devem confirmar suas candidaturas. O PL realiza a convenção no dia 25 de julho, o PSD no dia seguinte e o MDB e o Novo no dia 27. PCdoB, PSTU e PV têm eventos marcados para o final do mês, enquanto PCO, PT e PSB definem candidatos apenas em agosto. Com informações da Agência Brasil, da Rádio Nacional em Brasília, Pedro Lacerda. O partido PDT confirmou o apoio à reeleição do presidente Luiz Inácio Lula da Silva. A decisão foi tomada em convenção nacional do partido nesta segunda-feira, em Brasília, e marca a primeira legenda a definir posição para as eleições deste ano. O presidente nacional do PDT, Carlos Lupe, disse que a aliança era necessária para unir partidos de esquerda e centro-esquerda contra a extrema-direita. Ele defendeu que esse é o principal motivo para o apoio a Lula, do PT, na disputa pela presidência da República. Lula participou do evento e discursou aos filiados. Apesar do apoio já confirmado por aliados, o petista ainda é oficialmente pré-candidato. A Convenção Nacional do PT, que deve confirmar sua candidatura à reeleição, está marcada para o dia 2 de agosto. Outras siglas também têm datas definidas para realizar suas convenções nas próximas semanas. O PL confirma seu candidato no dia 25 de julho, o PSD no dia seguinte e o MDB no dia 27. Partidos como PCdoB, PSB e PV também já têm convenções marcadas entre o fim de julho e o início de agosto. Com informações da Agência Brasil, da Rádio Nacional em Brasília, Pedro Lacerda.
11: Uma imensidão verde. São mais de 5 milhões de quilômetros quadrados que deveriam ser repletos de árvores. Apesar de, no último ano, os alertas de desmatamento terem caído cerca de 35%, o desafio ainda é manter a floresta em pé. E foi em Santarém, no oeste do Pará, onde o barrento Rio Amazonas encontra o transparente Rio Tapajós, que um pequeno negócio busca justamente reflorestar áreas degradadas. Assim surgiu a Ardosa, um viveiro administrado por Adna Azevedo e Cid Matos.
12: O viveiro pegou uma demanda agora de produzir 200 mil mudas. Entre elas a gente tem o jatobá, o paricá, a andiroba e desse lado aqui a gente está com o ipê amarelo. Todas que vão para uma área de restauração ecológica que vai acontecer aqui no Pará mesmo. Eu sou veterinária e eu trabalhava com resgate de animais silvestres. Só que enquanto eu estava num estado, o Cid estava em outro. E assim, a saudade, né, querendo estar perto da família, a gente decidiu abrir uma empresa. Na época, em 2017, quando a gente procurou o Sebrae para abrir essa empresa, a gente sentiu uma dificuldade muito grande de encontrar essas sementes, como castanha, cumaru, era muito difícil. Nossa identidade é eu e ele, em fauna e flora junto.
13: A ideia era que financiador de qualquer lugar do mundo dissesse: Cid, olha, eu vou te dar tantos mil reais, vai lá com as escolas, com as instituições e doe essas mudas. Só que o financiador pós-Covid desapareceu. Então começamos a divulgar o trabalho para vender as mudas, para recomposição, para trabalho de agrofloresta.
11: Adna e Cid uniram os conhecimentos adquiridos na universidade com os ensinamentos de toda uma vida. E agora decidiram repassar para todas as gerações o valor de manter a floresta em pé.
12: Eu tenho uma filha de 3 anos que ela vive correndo por aqui. E se eu estou mexendo numa muda, ela está me corrigindo. Mãe, não é assim, é do outro jeito. Então hoje a importância desse trabalho que a gente desenvolve é mostrar para ela que a gente precisa sim de uma floresta em pé para o futuro deles, não simplesmente só derrubar árvores para construir moradias, para construir outros tipos de negócio.
11: Uma mudança na forma de pensar a exploração da Amazônia, como explica a professora da Faculdade de Economia da USP, Maria Silvia Sais.
14: É um custo para manter a floresta em pé, porque eles mantêm o lago, mantêm a floresta, mantêm a biodiversidade, mantêm os animais. Mas eu acho que ao mesmo tempo é positivo, porque a gente vê que tem uma série de iniciativas que estão dando certo e a gente tem que incentivar que elas continuem assim, né?
11: E tudo isso só é possível porque mostra que a floresta em pé gera renda, como é o caso do aumento da produção de árvores frutíferas da Amazônia. Açaí, cupuaçu. A fruta que sai do pé do pequeno agricultor é vendida no centro de Santarém, no Pará. É no entre-sai da feira do Mercadão 2000 que encontramos barracas com frutas variadas. São cores e sabores típicos da Amazônia. E foi aqui também que conhecemos o empreendedor Thiago Silva, dono da Boto Gelato. Todas as semanas ele passa por aqui para buscar produtos para o seu negócio. Da barraca do William da Silva, vem a tapioca.
15: A gente vende os derivados da mandioca, que são as farinhas, tapioca. Gratificante saber que o produto está fazendo sucesso aí, né?
11: Se do William vem os derivados da farinha, da barraca da Kelly Reis vem o cupuaçu, o jambo e outras frutas. Um impulso para pequenos produtores locais como ela.
16: Quando eles levam nossas frutas para as empresas como sorveteria, pousada, fazem com que as pessoas que frequentam lá procurem por essas frutas aqui, que às vezes não tem, tipo, nos mercados, né?
11: A Feira de Santarém existe há mais de 40 anos e é o maior centro de distribuição do Baixo Amazonas. São 245 associados que produzem frutas, verduras, legumes. Aqui da barraca da Dona Kelly sai o jambo, que vai virar sorvete lá na empresa do Tiago. Sorvete não, é gelato, não é mesmo, Tiago?
17: Sorvete é aquela coisa mais industrial, com mais gordura, com mais ar. O gelato, por sua vez, tem a preocupação de ser um produto mais fresco, mais artesanal. Os frutos, os preparos das castanhas, o uso de ingredientes frescos que a gente acabou de pegar na feira. Então ele não tem como ficar um ano na sua geladeira.
11: As técnicas utilizadas para fazer o gelato, por exemplo, mostram que a bioeconomia na Amazônia vai além do extrativismo, como explica o gerente na Unidade de Acessos a Mercados do Sebrae Nacional, Cadu Santiago.
18: A gente tem, talvez no imaginário, né, da bioeconomia, da biodiversidade, muita questão extrativista na Amazônia, mas a gente tem hoje a possibilidade de fomentar negócios inovadores que trabalham com essa mescla do saber ancestral com o conhecimento científico para agregação de valor, para geração de produtos mais de vanguarda tecnológica relacionados aí a alguns setores como fármacos, cosméticos, enfim, próprios superalimentos, né, alimentos mais saudáveis e que têm um apelo de inovação e um apelo mercadológico importante.
11: Conquistar um mercado que conhece pouco dos produtos amazônicos. Foi por isso que Tiago criou há 10 anos a Boto Gelato. Ele aposta na junção de sabores locais, muitos inusitados. O mais vendido por aqui? Um gelato que leva o nome do patrimônio imaterial do Brasil, o carimbó.
17: A gente usa tapioca granulada, geleia de cupuaçu, castanha do Pará e flocos de coco.
19: São vários ingredientes.
17: São vários ingredientes. É um carimbó, uma mistura muito doida. O nome dos nossos produtos também são homenagens que a gente dá para um pedaço da cultura do Pará e da Amazônia. Tem tudo aqui. Quem come o carimbó também tem que dançar, viu?
19: Ai, meu Deus. Eu como carimbó, você dança.
17: Ah, não, aí não é minha praia. Claro, eu já fiz a minha parte aqui, ó. Já tem a musiquinha de fundo do carimbó, né? Quando você come.
11: Bom, né? Reportagem Ana Graziela Guiar. Produção Acácio Barros. Sonoplastia Egberte Martins.
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21: O Tribunal Superior Eleitoral divulgou nesta terça-feira o teto de gastos de campanha para os cargos em disputa nas eleições deste ano. O limite para presidente da República é de R$ 133 milhões de reais. O TSE manteve os mesmos valores de 2022, corrigidos pelo IPCA. A decisão considerou que não houve alteração legislativa sobre o tema e a manutenção do Fundo Especial de Financiamento de Campanha no mesmo valor destinado às eleições anteriores. Para a campanha à presidência da República, o limite é de R$ 133 milhões, de reais, sendo quase R$ 89 milhões de reais no primeiro turno e cerca de R$ 44 milhões de reais no segundo turno. O teto para campanhas de deputado federal é de cerca de R$ 3,2 milhões. Para deputado estadual ou distrital, o limite é de cerca de R$ 1,2 milhões. Já para senador e governador, o limite varia de acordo com o estado. Em São Paulo, por exemplo, candidatos ao governo podem gastar cerca de R$ 40 milhões nos dois turnos, enquanto os candidatos ao Senado têm limite de cerca de R$ 7 milhões. O cálculo considera as despesas contratadas de forma direta pelos candidatos, além de transferências de recursos para outros partidos ou candidatos e doações de bens e serviços com valor econômico. De acordo com a resolução, quem ultrapassar o limite de gastos terá de pagar multa de 100% do valor excedido em até 5 dias úteis a partir da intimação da decisão judicial. O gasto além do limite também pode caracterizar abuso do poder econômico, conforme prevê a lei de inelegibilidade. Da Rádio Nacional em São Paulo, Sara Kines.
10: Pelo menos 5 pessoas foram presas nesta terça-feira durante uma operação da Polícia Civil do Rio de Janeiro, contra uma quadrilha especializada no roubo e venda ilegal de medicamentos de alto custo, usados principalmente no tratamento de câncer e por pacientes transplantados. Parte da Operação Metástase, a ação comandada pela Delegacia de Roubos e Furtos de Cargas, teve como alvo integrantes e líderes do grupo criminoso. Os agentes cumpriram mandados no Complexo da Maré, na Zona Norte do Rio, na Baixada Fluminense e também em São Paulo, Goiás e Pará. Segundo as investigações, a organização movimentou mais de 33 milhões de reais entre 2025 e 2026. A justiça determinou o bloqueio de cerca de 30 milhões de reais em contas bancárias, além da apreensão de imóveis, carros de luxo e outros bens ligados ao esquema. A Polícia Civil também informou que a quadrilha agia de forma organizada e vinha atacando cargas de medicamentos de alto valor. Só nos últimos 6 meses, o grupo teria participado de pelo menos 20 roubos parecidos. As investigações mostram que os remédios roubados eram vendidos novamente para instituições de saúde em vários estados do país. Para dar aparência de legalidade ao negócio, os criminosos usavam empresas de fachada e participavam de licitações, oferecendo preços abaixo dos praticados no mercado. Além disso, utilizavam transportadoras, entregadores e laranjas. A polícia também identificou pessoas responsáveis por recrutar funcionários de transportadoras para passar informações sobre cargas e rotas. As cargas roubadas eram levadas para áreas dominadas pelo Terceiro Comando Puro no Complexo da Maré. Lá, os medicamentos eram armazenados, separados e redistribuídos. A investigação aponta que a facção dava suporte ao grupo. Ao todo, cerca de 25 empresas de fachada nos estados do Rio de Janeiro, São Paulo, Goiás e Pará faziam parte do esquema. Da Rádio Nacional no Rio de Janeiro, Tatiana Alves. Uma decisão da Justiça Federal pode tirar do papel um projeto considerado fundamental para a preservação da memória africana no Brasil. A União terá que iniciar com urgência as obras no edifício Docas André Rebouças, na região portuária do Rio de Janeiro, onde será instalado o Centro de Interpretação do Cais do Valongo. A determinação estabelece que os responsáveis pelo imóvel têm prazo de 30 dias para assinar o contrato e garantir os recursos necessários para a execução dos trabalhos. Caso contrário, está prevista multa diária de R$10 mil. A ação foi proposta pelo Ministério Público Federal, que recorreu à Justiça ao identificar o risco de descumprimento de obrigações definidas em uma ação civil pública apresentada em 2018. Segundo o MPF, o atraso ocorreu após o bloqueio de recursos do Fundo Nacional de Defesa dos Direitos Difusos, medida adotada pela Secretaria Nacional do Consumidor, ligada ao Ministério da Justiça e Segurança Pública. Para o Ministério Público Federal, a retenção das verbas contraria diretamente uma decisão judicial anterior, que determinou à União e à Fundação Cultural Palmares a recuperação do edifício histórico e a implantação do Centro de Memória. O órgão também destaca que a suspensão dos repasses ameaça todo o processo de contratação, já que a licitação foi concluída e homologada por cerca de R$77 milhões. Faltavam apenas a assinatura do contrato e a emissão da ordem de serviço para o início das intervenções. A necessidade de acelerar os trabalhos é reforçada por um laudo da Defesa Civil do município do Rio. O documento aponta sérios problemas estruturais no prédio. O Cais do Valongo foi o principal ponto de desembarque de africanos escravizados nas Américas. O local foi reconhecido em 2017 como Patrimônio Mundial pela Unesco, Organização das Nações Unidas para a Educação, a Ciência e a Cultura. Com informações da Agência Brasil, da Rádio Nacional no Rio de Janeiro, Tatiana Alves.
9: Fique ligado, daqui a pouco depois do intervalo estaremos de volta com novas informações aqui no Café com Notícias.
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23: 8 e 8.
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8: 8:19.
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11: O São Paulo foi punido pela FIFA com um transfer ban após atrasar o pagamento da primeira parcela de 1,05 milhão de euros, cerca de 6,08 milhões de reais, referente à compra em definitivo do volante Marcos Antônio junto a Lazio, da Itália. Com a sanção, o clube fica temporariamente impedido de registrar novos jogadores até que a dívida seja quitada. A negociação do meio-campista foi acertada em 4 parcelas, mas a primeira não foi paga dentro do prazo previsto. Apesar da punição, o São Paulo informou que os reforços Newton, Victor Sá e Aurélio Buta não serão afetados, pois já estavam registrados no BID antes da aplicação do transfer ban e seguem aptos para atuar. A diretoria trabalha para regularizar a situação o quanto antes, realizando o pagamento a Lazio para que a FIFA retire a restrição e o clube volte a poder inscrever atletas normalmente.
12: O Al Hilal acertou a contratação do atacante Crescêncio Somerville, um dos destaques da Holanda na Copa do Mundo de 2026. O clube saudita chegou a um acordo com o West Ham para pagar 80 milhões de euros, cerca de 464 milhões, pelo jogador de 24 anos, que ainda passará por exames médicos antes de assinar contrato válido até 2029. Somerville ganhou destaque no Mundial ao marcar 2 gols e dar 2 assistências em 4 partidas pela seleção holandesa. O bom desempenho despertou o interesse de clubes como Roma, Manchester United e Aston Villa, mas foi o Al Hilal que fechou a negociação. A expectativa é que o atacante seja um dos principais reforços da equipe saudita para a próxima temporada.
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11: A CBF anunciou que o impedimento semiautomático será utilizado no Campeonato Brasileiro a partir da 20ª rodada, marcando o início do segundo turno da Série A. A tecnologia estreia já no próximo fim de semana, após passar por um período de testes em partidas das categorias de base e do próprio Brasileirão. A decisão foi comunicada aos clubes durante reunião realizada na sede da entidade, no Rio de Janeiro. Segundo a CBF, o novo sistema deve reduzir em cerca de 33% o tempo necessário para confirmar lances de impedimento, tornando as decisões mais rápidas e precisas. Caso haja alguma falha técnica durante uma partida, a arbitragem continuará utilizando o protocolo tradicional do VAR, garantindo que os jogos não sejam prejudicados pela ausência da nova tecnologia.
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11: O Santos deve contar com o retorno de Neymar no próximo fim de semana, pelo Campeonato Brasileiro. Após a eliminação da seleção brasileira na Copa do Mundo de 2026, o camisa 10 cumpriu o período de descanso previsto e manteve normalmente a programação de treinamentos no CT Rei Pelé, enquanto a delegação viajou para enfrentar a Universidade Central, na Venezuela, pela Copa Sul-Americana. A expectativa da comissão técnica é que Neymar reúna condições físicas para voltar a atuar na partida de sábado, marcando sua reestreia pelo Peixe após o Mundial. O clube trata o retorno do craque com cautela, mas a sequência de treinos ao longo da semana aumentou o otimismo de que ele estará à disposição para reforçar a equipe na retomada do Brasileirão.
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8: 8:23.
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3: 8h33.
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3: De volta aqui no Café com Notícias desta quarta-feira, mais informações chegando até você.
5: As eleições gerais deste ano contarão com o maior número de eleitoras e eleitores com deficiência aptos a votar. Dados do Tribunal Superior Eleitoral revelam que mais de 1 milhão e 900 mil pessoas têm algum tipo de deficiência, um crescimento de 42,5% em relação a 2022, quando esse número era de aproximadamente 1 milhão e 300 mil pessoas. Isso inclui pessoas com dificuldade de locomoção, deficiência visual, deficiência auditiva, deficiência física, intelectual ou outras condições que demandem adaptações no local de votação. Entre os eleitores com deficiência aptos a votar nas eleições 2026, 45,46% do total se enquadram na categoria Outros. Aproximadamente 617 mil pessoas declararam ter deficiência de locomoção, 319 mil deficiência visual e mais de 182 mil deficiência auditiva. Mais de 64 mil pessoas com deficiência informaram ter dificuldade para o exercício do voto. Para acompanhar esse aumento, a Justiça Eleitoral ampliou a estrutura destinada a garantir o exercício do voto com autonomia e segurança. O número de sessões eleitorais principais com acessibilidade passou de 156.296 em 2022 para 223.587 este ano, um crescimento de 43%. Quem necessita de um local de votação adaptado este ano, um crescimento de 43%. Quem necessita de um local de votação

0: anualmente no cartório eleitoral. O prazo para solicitar a transferência para uma sessão acessível termina no dia 20 de agosto. Da Rádio Nacional, no Rio de Janeiro, Solimar Luz.
1: Mais uma vez, o PCC está na mira do Ministério Público de São Paulo. Nesta terça-feira, são cumpridos 36 mandados na ação que apura a atuação de doleiros e operadores financeiros da organização criminosa. A Operação Janus investiga o envolvimento do primeiro comando da capital em um esquema bilionário de lavagem de dinheiro e a participação da facção em tribunais do crime. Em São Paulo, os agentes cumprem 18 mandados de prisão e 18 de busca e apreensão. A justiça determinou o bloqueio de ativos financeiros de pessoas físicas até o limite de 10 milhões de reais, além de outras medidas contra empresas participantes do esquema. Também foram determinados o bloqueio de contas bancárias e aplicações financeiras, a indisponibilidade de imóveis e veículos e o sequestro de bens. A investigação aponta a movimentação de recursos em benefício de integrantes e colaboradores do PCC. Os suspeitos teriam realizado operações com entrega de dinheiro vivo e transferências bancárias, além do uso de empresas e contas de fachada. Segundo as investigações, a organização criminosa resolvia ainda conflitos patrimoniais por meio de julgamentos nos tribunais do crime. O nome da Operação Janus é uma referência ao deus romano das mudanças, passagens e transições. A escolha simboliza o caminho que o dinheiro fazia, do papel moeda em espécie até o sistema financeiro formal. Da Rádio Nacional em Brasília, Renato Ribeiro. Mais de 475 mil indígenas e quilombolas poderão votar nas eleições de outubro. São 225 mil pessoas a mais em relação a 2024. Em 2 anos, o eleitorado indígena saltou de 155 mil para 287 mil, uma alta de 84%. A região norte concentra quase metade desses eleitores, cerca de 47%. A região também liderou o crescimento, seguida pelo Nordeste, Centro-Oeste, Sudeste e Sul. O Amazonas foi o estado com maior avanço. Depois aparecem Pernambuco, Roraima, Mato Grosso do Sul, Mato Grosso e Paraná. Entre as etnias, os maiores contingentes são Ticuna, Macuxi e Cocama. Também é bom destacar que o número de quilombolas praticamente dobrou. Foi de 95 mil pessoas para 188 mil. Segundo o Tribunal Superior Eleitoral, os dois grupos registraram crescimento expressivo em comparação com as eleições municipais de 2024. De acordo com o TSE, o avanço reflete não apenas a variação do eleitorado, mas também o processo de qualificação do cadastro, que permite retratar com mais precisão a diversidade dos votantes. Já entre os quilombolas, o Nordeste concentra um maior público, seguido por Sudeste, Norte, Centro-Oeste e Sul. Por estado, Minas Gerais teve um maior crescimento, passando de 12 mil pessoas em 2024 para 31 mil em 2026. Da Rádio Nacional em Brasília, Renato Ribeiro.
2: O projeto de cineclube Afrodite, criado em Alagoas em 2025, vai levar mais uma vez cinema gratuito, oficinas, debates e outras ações para vários municípios do estado neste segundo semestre. Em alusão ao Julho das Pretas, a programação de abertura do projeto será dedicada ao movimento com o lançamento de 2 obras inéditas de realizadoras alagoanas no Cinearte Pajussara, localizado na Galeria Center Pajussara, na Avenida Doutor Antônio Gouveia, Orla da Capital. A sessão começa às 18h. Os filmes de abertura são Oxum de Mão Dada com Oiá, da diretora estreante Sal Bernardo, e Batuque das Ondas, de Elizabeth Caldas e Manu Preta, que também estreia na direção. Os curtas têm como eixo central a ancestralidade, a cultura afro e o protagonismo de mulheres negras. O Cineclube Afrodite prioriza a circulação de obras produzidas em Alagoas e por realizadores negros, indígenas, mulheres e pessoas LGBT+, contribuindo para fortalecer o audiovisual independente e democratizar o acesso ao cinema brasileiro contemporâneo. Segundo a Dagu Produções, que coordena as ações do projeto, a

0: Após a estreia, o Cineclube Afrodite seguirá em circulação por diferentes territórios de Alagoas, levando sessões de cinema, rodas de conversa e ações formativas para quilombos, casas de matriz africana e outros espaços comunitários, ampliando o acesso ao audiovisual e fortalecendo as narrativas negras no estado. Da Rádio Nacional em São Luís, Madison Euler.
1: E vamos agora com o último bloco de hoje, você conferindo as informações com a nossa equipe de rádio jornalismo.
2: Os pré-selecionados na primeira chamada do programa Universidade para Todos têm até esta sexta-feira para comprovar suas informações de inscrição. Toda a documentação exigida nessa etapa deve ser entregue à instituição de ensino em que o estudante foi pré-selecionado. O candidato pré-selecionado que não respeitar o prazo ou deixar de comprovar as informações solicitadas será automaticamente desclassificado. Vale lembrar que aqueles que ainda não foram chamados podem ser pré-selecionados na segunda chamada, a ser divulgada no dia 5 de agosto, ou manifestar interesse na lista de espera, entre os dias 26 e 27 de agosto. Caso não seja pré-selecionado ou tiver a inscrição indeferida por não formação de turma, ainda é possível concorrer a uma vaga não preenchida por outro candidato. Neste ano, o número de inscrições ultrapassou os 2 milhões, sendo que mais de 520 mil foram realizadas para o segundo semestre. No total, cerca de 1 milhão e 100 mil se candidataram para o programa, que oferece bolsas de estudo integrais e parciais para estudantes que desejam ingressar em uma instituição de ensino superior privada. Nesta edição, mais de 470 mil bolsas de estudo foram oferecidas em 380 cursos de graduação, distribuídas entre ampla concorrência e cotas de 879 universidades, sendo que quase metade ofertadas de modo integral, cobrindo todo o valor das mensalidades. Para conferir as listas de chamada, basta acessar o portal Acesso Único ao Ensino Superior. Com informações da Agência Brasil, sob supervisão de Fábio Cardoso, da Rádio Nacional do Rio de Janeiro, João Barbosa.
3: Com o agravamento do conflito no Oriente Médio, o Ministério de Relações Exteriores recomendou em postagem nas redes sociais que brasileiros não viajem ao Irã, Israel, sul do Líbano, Iêmen e Faixa de Gaza. Além desses países, a orientação é evitar viagens não essenciais à Síria, Cisjordânia, Iraque, Jordânia, Catar, Kuwait, Emirados Árabes, Bahrein, Arábia Saudita e demais regiões do Líbano. O Itamaraty ainda recomenda acompanhar os sites e mídias sociais das embaixadas brasileiras na região e seguir suas orientações, além de respeitar as recomendações de segurança das autoridades locais. Deve-se evitar multidões e protestos, não filmar nem fotografar instalações, veículos e pessoal militar. Também não se deve registrar ataques ou quaisquer eventos relacionados ao conflito. O MRE ainda orienta a não divulgar em redes sociais imagens, vídeos ou textos relacionados ao conflito que possam ser considerados ofensivos à segurança nacional por autoridades locais. Em caso de cancelamento de voo, deve-se procurar a companhia aérea para remarcação de bilhetes. O Ministério das Relações Exteriores ainda recomenda não deixar locais de residência sem se certificar das condições de segurança e sem verificar a validade de documentos de viagens. Da Rádio Nacional em Brasília, Gésio Passos. O Brasil continua fora do mapa da fome. Segundo o relatório da Organização das Nações Unidas, menos de 2,5% da população está em situação de subnutrição, indicador utilizado para medir a fome. As informações foram divulgadas nesta terça-feira pela Organização das Nações Unidas para a Alimentação e Agricultura, a FAO. O relatório ainda apresentou melhorias do Brasil em diversos indicadores, como a redução da insegurança alimentar severa, com 0,6%, o menor patamar da série histórica. Entre 2021 e 2023, esse número era de 6,6% da população. De acordo com os dados, 16 milhões de brasileiros deixaram a insegurança alimentar moderada ou severa entre 2023 e 2025. De maneira geral, a agência da ONU indica que a fome diminuiu pelo terceiro ano consecutivo no mundo. Em 2025, 645 milhões de pessoas viviam em situação de subnutrição. A África continua concentrando o maior número de pessoas em situação de fome, com 309 milhões. O relatório indica que o custo da alimentação adequada é o principal obstáculo para uma dieta saudável. A média mundial ficou em US$ 4,28, cerca de R$ 22 por pessoa ao dia. No Brasil, esse custo em 2025 ficou em US$ 4,89, o que equivale a cerca de R$ 25, e está abaixo da média da América Latina. A comparação é feita a partir de uma análise do poder de compra de cada local. Segundo a FAO, um em cada cinco brasileiros não tinha renda suficiente para custear uma dieta saudável, o que aponta dificuldade de acesso regular a uma alimentação adequada e não necessariamente uma situação de fome. Da Rádio Nacional em Brasília, Gésio Passos.
4: Nos Estados Unidos, o presidente Donald Trump estabeleceu uma tarifa de 50% sobre produtos canadenses. A medida é uma resposta ao que a Casa Branca classifica como tratamento discriminatório do Canadá contra produtos norte-americanos, especialmente carros, leite e bebidas alcoólicas. As novas taxas, previstas para entrarem em vigor dia 19 de agosto, incidem sobre outros vários produtos, como vinhos e queijos, tacos de hóquei e cimento. Segundo o governo norte-americano, o Canadá utiliza cotas e restrições para ganhar investimentos que seriam dos Estados Unidos. Dados de Washington indicam que as exportações de veículos norte-americanos para o Canadá caíram cerca de 22% em um ano, enquanto o setor de bebidas alcoólicas sofreu uma redução de 80%. Além das tarifas de 50%, o governo norte-americano já aplica taxas sobre o aço, alumínio e madeira canadenses, sob a justificativa de segurança nacional. De acordo com o coordenador da pós-graduação em Relações Internacionais da Universidade Federal do ABC, Giorgio Romano, as ações de Trump não se baseiam na lógica econômica tradicional, mas em uma estratégia de dominação geopolítica.
5: Então, não é sobre o comércio, na verdade, é sobre o controle, sobre dominação, é sobre manter a sua hegemonia, é colocar os países de joelho, né, para impor sua vontade, né, como fizeram na Venezuela, como estão fazendo com o estrangulamento de Cuba, e como estão fazendo até com os aliados. Né, o próprio Canadá é um exemplo disso, que não se trata de comércio, né, se trata de geopolítica, se trata de usar o comércio para impor algumas políticas.
4: A Casa Branca destacou que no último ano e meio, apenas o Canadá e a China optaram por retaliar os Estados Unidos em vez de negociar novos termos comerciais. Giorgio Romano também é membro do Observatório da Política Externa e Inserção Internacional do Brasil. Ele acha um choque ver o Canadá, um aliado histórico, ser tratado dessa forma, do mesmo modo que o Washington vem impondo tarifas sem justificativas contra o Brasil.
5: A única coisa que as justificativas usadas contra o Brasil, contra o Canadá, têm em comum é que eles não se sustentam. Não se sustenta à luz de qualquer análise objetiva dos fatos. Então, é um momento, né, que os Estados Unidos percebem que toda aquela estrutura que era favorável a eles não é mais tão favorável, porque ao longo do tempo favoreceu mais a China, né, e outros concorrentes.
4: Já o primeiro-ministro do Canadá reagiu, classificando a ação norte-americana como uma violação do acordo de livre comércio. Mark Carney afirmou que o Canadá apenas respondeu às medidas unilaterais anteriores dos Estados Unidos. Ainda assim, o líder canadense manteve a abertura para o diálogo. Da Rádio Nacional em São Luís, Gabriel Correa.
1: Termina aqui a edição desta quarta-feira do Café com Notícias, com a apresentação e a produção de Kleber Salles e com a participação da nossa equipe de radiojornalismo. O Café com Notícias volta amanhã. Um grande abraço para você e até lá.
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9: 8:50.

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2: 8h58.
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1: Olá, gente, bom dia, bom dia, bom dia, com alegria, com um abraço do tamanho do Brasil, bom dia com um sorriso no rosto, bom dia para você, meu amigo, minha amiga, ligados na 88,5, começando Manhã Total, hoje, quarta-feira. Excepcionalmente, não temos a transmissão da sessão da Câmara, estamos em recesso, né? E aqui o Manhã Total vai com alegria. Se é para começar bem o seu dia, comece com Deus, comece com Jesus na vida, mas o lugar certo de estar é aqui na Educadora FM 88,5. Manhã Total já começando nesse dia 22 de julho. De 2026, uma quarta-feira linda, desejando a você que ouve a gente aquele abraço especial e uma quarta com cara de quarta, quarta com quê de querido, com quê de querida. Vamos nós juntos, eu, José Luiz, e você, através das ondas do rádio, para mais uma edição do Manhã Total. E nesse dia 22 no calendário religioso é dia de Santa Maria Madalena, mas hoje também comemora dia da Semana da Agricultura. Alô, meu amigo agricultor, minha amiga agricultora, olha aí, ó, a abertura da Semana da Agricultura. Hoje também comemora dia mundial do nosso cérebro. Gente, vamos pensar bem. E a gente começa o programa a falar em pensamento, a gente começa o programa te contando uma história. Eu sei que você já ouviu diversas histórias, diversas fábulas que servem como lição de vida. Você já ouviu falar na corrida dos sapos? Conta-se uma fábula que certa feita fizeram uma competição para cada espécie de animais. E chegou o dia da competição dos sapos. E um grupo numeroso resolveu organizar, portanto, e se inscreveram com o objetivo de alcançar o topo de uma árvore. E aqueles sapinhos se prepararam, se exercitaram, parece até que estou vendo eles aqui treinando, e se juntaram. Chegou o dia, a competição começou, os demais animais, todo mundo posicionado para assistir. Mas ninguém na multidão dos bichos acreditava que os sapinhos tão pequenos seriam fortes a ponto de chegar no topo da árvore. Eles gargalhavam e desencorajavam, dizendo coisas como: "Ah, isso é possível, eles nunca vão conseguir", aquela barulheira de animais. Claro que é uma fábula. "Eles não têm nenhuma chance, a árvore é alta, isso é difícil demais." E os sapinhos começaram a desistir. Outros continuaram a pular, pular, pular em direção à árvore e começaram a subir. Continuaram a subir. E a multidão de animais gritavam: "É muito difícil, desçam daí, desistam, você não vai conseguir, vocês não vão conseguir nunca." Mas teve um sapinho que continuou a subir, e a multidão de animais gritava: "Desista, você não vai subir, você não vai subir, você é um fraco, você não pode, você não tem cara de campeão." E aquele sapinho continuou a subir, continuou a subir. E chegou no seu objetivo. Ah, nesse momento, a confusão foi maior ainda, porque todos desistiram e só aquele conseguiu chegar lá em cima. Foi aí que apareceram. Os outros disseram: "Aquele lá é o fulano, ele é surdo." O sapo campeão era surdo. Sabe qual é a moral dessa história, o que a gente aprende com essa história? Não dê ouvido aos pessimistas e pessoas com pensamentos negativos. Não escute os que te desencorajam, por mais perto que eles estejam de você. Acredite em Deus e em seu potencial. Deposite sua fé nele, mas faça a sua parte. Seja surdo para tudo aquilo que te traz para a derrota. E siga avante, siga para frente nesta longa estrada da vida. 914, minha gente, um abraço grande. Milionário José Rico, Estrada da Vida.

0: Paralamas do Sucesso, Melô do Marinheiro, você ouviu o Capital Inicial, Eu Nunca Disse Adeus e Milionário José Rico, Estrada da Vida. Agora são 9:23. Bom dia, minha amiga, cuidando da casa, né? Agora ainda tá cedo, tá preparando, arrumando primeiro a casa, deixando tudo, ó, com aquele cheirinho de casa nova. Daqui a pouquinho, partir para a cozinha, preparar o almoço. Nossa, quanta coisa boa, e o melhor de tudo é que você está sintonizado com a gente aqui no som da 88,5 Rádio Educadora FM. Bom, nós vamos ao nosso primeiro giro astral de hoje. Rapidinho, volto. Opa, é rapidinho, gente. Pera, calma. Vai dar certo, sim. Vamos lá, então.
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2: Alô, você! Tô chegando! Tô aqui, ó! Tá começando mais uma edição do Giro Astral. Eu sou o Silva Júnior, muito prazer! Hoje é quarta-feira, meiuca de semana, dia 22 de julho. E a partir de agora, você fica por dentro das previsões para o seu signo com o Giro Astral. E a gente começa com Áries. Hoje, vale a pena diminuir o ritmo e refletir um pouco mais antes de agir, viu? Assim, você aproveita melhor as oportunidades do dia. Também procure fugir da rotina sem compensar isso com exageros na alimentação, para preservar sua energia. Número da sorte 19. Alô, Touro! Seu faro continua afiado e a sorte pode aparecer nos relacionamentos. Atenda contatos e esteja aberto às oportunidades. Se o estresse começar a tomar conta, solte um pouco o controle e deixe para resolver os problemas no momento certo. Número da sorte é o 6. Alô, Gêmeos! Você pode despertar cobranças e exigências nas pessoas ao seu redor. Mantenha calma, seja compreensivo e esteja disposto a fazer algumas concessões. Expressar seus sentimentos também será importante para aliviar a ansiedade e renovar suas energias. Número da sorte 27. Daqui a pouco eu volto com as previsões para Câncer, Leão e Virgem.
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0: 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Bom dia para você que está nas estradas, dirigindo. Olha aí essa chuvinha. Cuidado, cuidado. Pistas escorregadias. Vamos ter o máximo de cautela aí, né, gente? Verdade? Então, assim, ó, 9:26, eu chego com essa. O amado mais amado, secretária.
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0: vai. Antes, Amado Batista, secretário. Agora são 9:33. Nós vamos ao nosso intervalo Apoio Cultural e voltamos já já.
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5: De volta no som que você gosta de ouvir, 88,5 Rádio Educadora FM. Agora é hora de você mandar sua mensagem para cá, gente do céu. Nosso WhatsApp é o 759-9203-6677. Alô, seu João. Alô, Dona Maria, Francisca, Antônia, Pedro, Paulo. Alô, você que está aí com seu telefone na mão, mandando mensagem para o amigo. Manda por aqui, tá? Aí você aproveita, faz aquela surpresa para ele, tá bom? Manda sua mensagem de áudio, sua mensagem de texto, escolhe a sua música. Essa quarta-feira vai ser super, hiper, vai ser inigualável, tá? Vai ser aquela super quarta e você vai aproveitar e mandar. Já tem gente mandando, daqui a pouquinho a gente vai ouvir as mensagens que já estão chegando por aqui, mas eu estou guardando a sua mensagem nessa linda quarta-feira, a não ser que você esteja trabalhando, né? Tá ouvindo a Educadora com um foninho de ouvido aí, o rádio tá baixinho, para não perturbar, aí não tem como mandar. Mas se você tem como, você que está agora na fazenda, me diz como é que tá a chuva, me diz como é que tá a plantação, me diz como é que está a roça, conta pra gente! Queremos ter uma terça cheia de alegria e de boas notícias. Gente boa, tá bom? Agora são 9 mais 45, meu povo.

aqui a música não para, você manda seu recado, você pede sua música, a gente toca canções de hoje, canções de ontem, canções de anteontem, vai ter sempre uma cantiga para você aqui, tá bom? Músicas que eternizaram sua vida, que marcaram aquele dia, que marcaram aquele momento, então já sabe, você liga ou manda sua mensagem e participa com a gente aqui no som que todo mundo conhece, Educadora FM. Oh, maravilha, Zezé de Camargo e Luciano. Linda!

0: Agora são 9 horas mais 56 minutos, tá aí, música. Você ouviu Mari Fernandes, página de ex, Magari, pessoal particular, e Zezé de Camargo e Luciano, linda. 9h56, minha gente, continua, pega o celular aí, ó, continua mandando mensagem, tá? Pra Educador FM, manda pra todo mundo e avisa que nós estamos aqui, aproveita e manda sua mensagem pra cá. Já já eu gostaria de ler sua mensagem e também de ouvir o seu áudio. Combinado assim? Então manda que eu quero ouvir.
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0: Deixa eu falar com você. Você, é exatamente você do outro lado do rádio acompanhando a gente. Atenção, você de Coração de Maria. Pois é, região. Todo mundo aqui da região. Ah, como falar disso é bom. 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Pois é, falar dessas coisas essa hora é complicado e você fica rindo de mim ainda, né? Você ainda fica rindo porque eu digo essas coisas aqui, aí o estômago fica... Aí a boca fica salivando, meu pai amado do céu, mas é assim mesmo, faz parte. Eu acredito que daqui a pouco chega um lanchinho aí pra gente, não é verdade? Agora são 9h58, o rádio não para, eu vou ao nosso intervalo e volto já.
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9: Pois é, gente, de volta aqui, Educador FM 88,5, a sua melhor companhia todo dia. Nós vamos fazer o seguinte agora, vamos mais um bloco do nosso Giro Astral de hoje.
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11: Legal, turma! Estamos de volta com mais um bloco do Giro Astral para você nesta quarta-feira. Agora tem previsões para Câncer, Leão e Virgem. A gente começa o bloco com Câncer. Você encara os desafios com determinação, otimismo e muita firmeza. Nas relações, saberá enfrentar as resistências da melhor forma. Sua comunicação comunicação estará segura e diplomática, favorecendo conversas importantes. Número da sorte é o 13. Alô, Leão! Hoje, você sente vontade de deixar tudo mais bonito ao seu redor. Aproveite para organizar suas coisas e renovar o ambiente. Evite guardar emoções, porque expressar o que sente será essencial para recuperar o ânimo. Número da sorte 31. Alô, Virgem! Suas convicções estarão fortes e você conseguirá transmitir suas ideias com naturalidade. As pessoas compreenderão sua mensagem com facilidade. Também vale cuidar melhor da alimentação e observar como anda a saúde do seu sistema digestivo, viu, Virgem? Número da sorte para você é 10. E no próximo bloco, tem previsões para Libra, Escorpião e Sagitário.
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9: Agora são 10 horas e 9 minutos, estamos de volta, vou ficar com você até meio-dia.
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9: Juntinho contigo, pois é, gente, meio-dia, quando terminar aqui, aí eu vou almoçar com você, pode ser assim? Então tá bom demais. Gente do céu, nós vamos lá, porque o pessoal tá mandando mensagem. Alô, seu Vadinho, lá da Gameleira, ele mandou um vídeo aqui, eu não consegui abrir ainda, mas um abraço pro senhor e pra toda a família, tá bom? Mas me conte, depois me manda uma mensagem aí, me diz como é que tá o tempo aí, tá bonito, tá chovendo, como é que tá a lavoura, me diz, tá bom? Alô, Margarida da Cajá, ouvindo a gente, bom dia, meu querido, bom dia, querida Margarida, Deus abençoe. Tem caixa madura por aí? Se tiver, ó, manda pra cá, tá bom? Margot, bom dia, ela mandou aqui a foto de uma moça bonita, deve ser a filha dela que tá aniversariando hoje, é isso mesmo? Me diz aí, bom dia, Margot!
13: Bom dia, meu amigo José Luiz. Bom dia, abençoada quarta-feira para nós, em nome de Jesus.
9: Obrigado, para nós.
13: Eita, musicão bonita. Não acaba não, mundão.
9: Ela tá
13: José Luiz, oi. Quero desejar hoje feliz aniversário para minha filha Sandra.
9: Certo.
13: Desejar Sandra saúde, paz, prosperidade, muito dinheiro no bolso, não faz mal a ninguém.
9: É verdade.
13: Que ela continue sendo essa pessoa humilde, boa filha, boa mãe,
9: que bom.
13: Boa amiga, graças a Deus. Deus te abençoe, Sandra, em nome
9: Olha
13: de Jesus.
9: Aí. Pois é, gente.
14: Parabéns.
9: Parabéns, Sandra.
14: Parabéns, parabéns pra você.
9: Sandra do dia 22, pois é, José Luiz é dia 24, sexta-feira, depois de amanhã. Tem mais bom dia aqui, alô, alô, Dona Lia, lá do Carrapato, bom dia, bom dia.
15: Bom dia, José Luiz.
9: Tudo bem?
15: Manda um alô pros seus amigos aí, que tu vê, já Margot do Rio Seco, lá do Requeijão, Galinha, Pajé, João de Atoísta, Valdomiro e todos, não esquecendo de você, viu?
9: Tá certo.
15: Passa uma música aí pra eu oferecer, a música vai pra sua conta.
9: Tá bom.
15: Então, esse todos os amigos e amigas que estão tá escutando o programa.
9: Tá certo,
15: o
9: então.
15: O rádio não tem a paca, não trabalha, não.
9: É verdade.
15: Tô trabalhando, tô escutando o radinho, viu? Deus te abençoe. Eu mereço a música Duga, Matheus, meu neto e todos.
9: Certo,
15: viu?
9: Tá
15: Deus
9: bom,
15: Deus abençoe.
9: Então.
15: Passa uma música pra mim aí.
9: Alô, Renilda. Bom dia, José Luiz. Gostaria de ouvir uma música, Calcinha Preta. Anúncio no jornal. Mando alô pra Roxinha do Cedro e todos os ouvintes. E uma quarta-feira abençoada. Pois é, gente. Hoje é quarta, né? Quarta com cara diferente. Normalmente nós temos a transmissão da sessão da Câmara e hoje tem o Manhã Total fazendo a festa aí na sua casa. Alô, Duga. Também lá do Carrapato. Bom dia, meu irmão.
16: Bom dia, Zé Luiz. Aqui é a Duga da Fazenda Carrapato. Manda um alô aí para Adicinho do Neto, Dino Motoboy,
9: certo.
16: Fernando da Torre, Pajé do Mendes, Matheus que tá aqui nos escutando.
9: Olha aí.
16: Lia. E a música é de Toque 10.
9: Certo.
16: O mais novo sucesso dele.
9: Toque
16: Valeu,
9: 10,
16: Zé,
9: né?
16: Luiz. Deus lhe proteja, amigo.
9: Tá bom, meu amigo. Agora são 10 horas e 12 minutos.

0: canção com Ana Castela, Solteiro Forçado. Você ouviu também Amor Fatal, Calcinha Preta. E Toque 10, Música 1000. Você acompanhando aqui a programação da 88,5 MHz, a mais querida, a mais ouvida, a mais apaixonante, a mais apaixonada. Pois é, Rádio Educadora FM. Tudo isso e muito mais para você. Vamos ao nosso terceiro giro astral, o terceiro bloco do giro astral de hoje.
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2: Legal, turma! Voltamos nesta quarta-feira com mais um bloco do Giro Astral. Agora tem previsões para Libra, Escorpião e Sagitário. Alô, Libra! Sua imaginação pode dispersar um pouco sua atenção e será preciso aceitar algumas limitações para recuperar o equilíbrio. Cuide mais da sua rotina e dê atenção especial para a alimentação e ao seu bem-estar. Número da sorte 23. Alô, Escorpião, chegou a sua vez. Chegou a hora também de colocar um conflito no passado. Você encontrará as palavras certas para resolver a situação com diplomacia, elegância. O equilíbrio nas relações volta a marcar presença, trazendo mais tranquilidade e momentos positivos. Número da sorte é o 4. E para encerrar o bloco, vamos com Sagitário. Você, olha, prefere a cumplicidade às disputas. Então, é isso que fortalece seus relacionamentos. As conquistas nas relações tendem a ser muito satisfatórias. Também será um ótimo momento agora para investir em uma atividade física que fortaleça sua resistência, Sagitário. Número da sorte 16. Daqui a pouco tem o último bloco e terá previsões para Capricórnio, Aquário e Peixes.
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0: Aqui você sintoniza e curte, você sintoniza e participa pelo 92036677. Não se esqueça de participar com a gente, tá bom? Combinado assim? Então vamos nós, agora são 10 horas mais 24 minutos. Deixa eu falar com você rapidinho. Alô, alô, você que está acompanhando a nossa programação. 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Pois é, continua ligado com a gente, que nós continuamos ligado em você, tá bom? Você continua com a gente continua com você aqui no Manhã Total, esta programação que é feita especialmente para você, ouvinte de todos os dias, ouvinte de todas as horas, de todos os momentos. Música.

0: Conferindo a hora certa, 10 mais 26, aqui no Som da 88,5, Rádio Educador FM, levando para você uma programação que é feita com exclusividade. Ah, sim, continua participando, tá? 9203-6677, é o som que todo mundo gosta de ouvir, que todo mundo gosta de curtir. Eu quero aproveitar e mandar um super mega abraço para uma amiga, uma colega de trabalho, né? A radialista Jéssica Costa. Jesse, forte abraço. A Jéssica estreou ontem, né, tirando as férias de outra colega lá na Bahia Sul, Bahia Sul, que fica aí em Itabuna, não é isso? Fica em Itabuna. Então, ó, Jéssica, super abraço, forças. A Jéssica fez algumas vinhetas pra gente, dentre elas essa aqui, ó.
1: José Luiz.
0: José Luiz. Pois é, Jéssica, que Deus te abençoe, forças aí, trabalho, que Deus abençoe, tá? Vai nessa sua força e Deus é contigo. Agora são 10 mais 27 e eu chego com essa canção bonita. Grupo Bichote, Asas, bom dia pra você.

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4: Agora são 10 horas e 39 minutos. Aqui no Som da Educadora, nós vamos para o nosso quarto e último giro astral de hoje.
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6: Legal, turminha! Estamos de volta! Última sequência de hoje desta quarta-feira aqui no Giro Astral. Agora tem previsões para Capricórnio, Aquário e Peixes. A gente começa com Capricórnio. Ô Caprica, os seus laços ficam mais fortes e profundos nesta quarta-feira, trazendo mais segurança nas relações. Apenas procure não espalhar sua energia em muitas direções ao mesmo tempo. Respirar com calma e desacelerar um pouco ajudará a manter o rendimento. Número da sorte 29. Alô, Aquário! As atitudes das pessoas ao seu redor podem incomodar você no dia de hoje. Então procure entender de onde vem esse sentimento antes de reagir. Também evite fazer tudo com tanta pressa. Permita-se desacelerar um pouco e dar espaço para a imaginação. Número da sorte é 8. Alô, Peixes! O dia promete tranquilidade e convida você a dedicar mais tempo para si mesmo e para a família. Aproveite a companhia de quem faz bem e reserve um momento para seus lazeres favoritos. Isso será importante para recuperar o entusiasmo. Número da sorte 21. E o nosso giro astral vai ficando por aqui. Eu sou o Silva Júnior e amanhã, quinta, volto com mais uma edição do Giro Astral. Grande abraço e até lá. Aproveita bem a quarta, dia de sofá, hein?
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4: Pois é, gente, já estamos de volta. Valeu, Silva Júnior, pela sua participação. 10 horas mais 41 minutos.
7: Bom dia. Bom dia pra você, bom dia pra mim.
4: Bom dia, gente fina, bom dia, gente. Gente que está curtindo a gente, a você no, nas ruas, né? Nas ruas e avenidas de Conceição do Jacuípe, de toda a nossa região, acompanhando a programação, aquele bom dia super especial. Eu já falei na amiga dona de casa, vou falar no paizão de família que saiu cedo para trabalhar. Bom dia! Bom dia, meu amigo pintor, meu amigo carpinteiro pedreiro. Bom dia, meu amigo chapista, mecânico, borracheiro, bom dia, motorista.
8: Bom dia!
4: Costureiros e costureiras.

do meu Brasil. Para todos os profissas que estão curtindo a gente, né? Capoteiros, cozinheiros, cozinheiros Masterchef, né, gente? Ô, José, não é cozinheiro, é Masterchef. A você que está de junto na beira daquele fogão de lenha, subindo aquele cheirinho de torresmo frito. Bom dia para você nos açougues, nas farmácias, supermercados, aquele super e mega abraço especial para toda essa gente querida. A educadora abraça você. Pois é, e tem mensagem chegando aqui. Alô, dona Lígia. Bom dia, José Luiz. Deus abençoe. Um abraço e paz. Bem, música do dia, Erasmo Carlos. Assina pro Lígia. Eu procurei essa música do Erasmo. Vou tocar uma outra aqui, tá bom, dona Lígia? Tá bom? Vai ficar zangada não, não? Alô, Daniel. Bom dia, mandando aqui aquele abraço, Daniel. Vamos localizar aí essa canção também. Alô, Teia. Ela manda aqui, bom dia. Que bom dia bonito. Bom dia, Zé Luiz. Deus esteja com todos nós. Alô, Rita do Deiró. Deus te cubra de bênçãos. Obrigado. Gente, pessoal, é aquilo que eu digo sempre. É o que eu digo. Vocês são meus colegas do Manhã Total. Vocês ajudam a gente a trabalhar. Pois é, minha gente. Está faltando a sua mensagem. Está faltando a sua mensagem. Tá faltando. Você vai mandar, eu tenho certeza disso. Alô, meus amigos taxistas, mototaxista. Aquele salve para vocês também. 10h44, Bahia. Ah, Pro, essa é bonita, ó.

0: Boa noite, Uberlândia!
1: Diego e Vitor Hugo, Tubarões, você ouviu também Nikita com Elton John e Erasmo Carlos, Mulher, Sexo Frágil, que mentira, né? Agora são 10 horas mais 56 minutos, tá ligando o seu rádio agora? Continua com a gente, não desliga não, fica aqui, a melhor companhia, a melhor sintonia, o melhor som, a melhor música, a melhor programação. Começa cedinho já com o programa de Mário Reis, sertanejo, você lembra da antiga música caipira? Pois é, toca também. O que mais, gente? O que mais? Moda de viola, tem sofrência também, né? Pois é, em seguida tem notícias com visão geral, com Renato Tantas, hoje não foi possível, mas logo após tem aí o Manhã Total com José Luiz, e na sequência, meio-dia, tem o programa Panorama Geral, com Ivan. E às 14 tem aí Lina Santana com um show de programação. Tarde Alegre, pois é, meu povo. É Deus no comando, né? E nós vamos tocando o nosso barco aqui, seguindo a nossa programação. 10 mais 57, eu contigo e você comigo aqui no Som da 88. É música que você gosta, né? Então tá aí, Eduardo Costa, olha ela aí.

0: Daniel, amei você, Eduardo Costa. Olha ela aí, agora são 11 horas e 2 minutos. Gente, nós vamos ao intervalo. Apoio Cultural é já, já eu volto.
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5: Onze horas e 13 minutos, não perca a sua hora, gente. Olha o compromisso, 11:13, já é meio-dia, hein? Já tem compromisso. Essa quarta-feira tá boa, tá linda, tá abençoada por Deus. Tenho certeza que você tá em casa curtindo a programação ou no carro. Falando em carro, bom dia, meu amigo motorista. Bom dia, caminhoneiro e caminhoneira. Então, a todos vocês, tá? Aquele super abraço aí na 324, 116, 101. Vai com fé, tá? Dirija aí com esperança, com fé de chegar no destino e aquele dia abençoado. Deus abençoe a sua viagem. 11 horas mais 13 minutos, eu quero falar com você de algo essencial na vida. Quero falar com você de algo especial na vida da gente. Não é mais luxo, gente, não é mais luxo, tá? 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Agora são 11 horas e 16. Eu volto para o outro lado aqui. Ah, tem bom dia, dona moça. Ela mandou aqui, bom dia, José Luiz. Bom dia com Jesus. Bom dia. Deus abençoe sua vida. Alô, Daniel. Obrigado aí pela sua participação. Tem ouvinte aqui para falar com a gente? Tem? Então vamos lá, vamos ouvir o nosso povo que mandou aí a sua mensagem, mandou áudio para cá.
6: Bom dia, companheiro. Um bom dia para toda a bancada aí da Educadora. Certo. Gostaria de ouvir essa música aí, dedicada aí aos nossos conterrâneos de Conceição de Jacuípe.
5: Certo.
6: Aqui é Laércio. Valeu.
5: Valeu, Laércio.
6: Tranquilo, um abraço.
5: Valeu. Ele quer ouvir Casa de Aluguel, tá? Casa de Aluguel é a música da Caquinda Salles, né? E vamos lá, vamos ouvir essa canção, então. Agora são 11 mais 17.

0: Agora são 11h28, Murilo Rufe, música Pino da Granada. Você ouviu também Edson Gomes, louvou a Já. Gente, nós vamos ao nosso intervalo e eu volto já.
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11 horas mais 38 minutos, o tempo passa rápido, estamos quase que encerrando o programa, mas antes eu tenho que te falar de algo tão essencial na nossa vida, que hoje não é mais questão de luxo, gente, é necessidade, tá bom? É necessidade mesmo. 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

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Bom dia, Iva. Iva mandou mensagem aqui. Bom dia, Zé Luiz. Graça e paz a todos. Cheguei agora. Ah, mas chegou. O importante é que está de rádio ligado aí, acompanhando a gente. Alô, Daniel. Pois é, o Daniel está aqui pedindo música com David Gibson. Gente do céu. Essa é das antigas. Lost in Your Eyes. Você vai ouvir, hein?

0: José Augusto.
1: Obrigado, gente. Eu queria abusar um pouquinho e falar até um pouquinho demais, mas queria que vocês tivessem paciência. Esse é o primeiro DVD que eu participo como convidado e não poderia.
2: Agora são 11 horas, mais 52 minutos, está aí o José Augusto, gente do céu, que concerto musical, hein? Limão com Mel e José Augusto, A Noite Mais Linda. Um anjo veio me falar, hoje cantando, aqui no som da 88,5, e a gente está terminando, pois é, gente. Olha, você não faz noção como passa rápido aqui dentro do estúdio, viu? Você não faz noção, quando menos espera já começou o programa, quando menos espera já estamos na metade do programa, quando menos esperamos já é o final do programa. Mas eu quero agradecer a Deus, como todos os dias, por mais uma missão cumprida. Mas eu agradeço a Deus e agradeço a você pelo carinho da sua audiência, pela sua sintonia, pela paciência em escutar a gente, né? Quem está do outro lado do rádio fica ali na expectativa, o que é que a gente vai falar, o que é que a gente vai tocar. Isso é gostoso demais. Saiba que eu amo fazer rádio, amo estar contigo aqui todos os dias através da Educadora, esta rádio, que é muito mais que uma rádio, é uma família. Então, bom demais estar aqui hoje, excepcionalmente, quarta-feira, sem na sessão da Câmara. A gente aproveitou aqui, nós aproveitamos para fazer acontecer mais uma edição do Manhã Total.
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2: Pois é, eu vou ficando, agradecendo. Amanhã, se Deus permitir, estaremos de volta a partir das 9 da manhã para mais um Manhã Total. E se cuida, tá? Se cuida, esperança e fé sempre, sempre, sempre mesmo.
4: José Luiz.
2: Oi, menina, fala.
4: Até amanhã, Zé.
2: Até amanhã, gente boa. Até amanhã para você, um abraço do meu tamanho. E nunca se esqueça, lembre-se sempre, Deus é o nosso Pai. Essa é a última do programa de hoje. Raridade, Anderson Freire.

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Olá, olá, minha gente. 12 horas e 15 minutos. Muito boa tarde para você. Chegando o Panorama Geral pela Rádio Educadora de Conceição do Jacuípe. Vamos pedir a proteção de Deus para a gente começar e terminar bem nossos trabalhos nesta tarde de hoje.

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0: 12 horas e 18 minutos, panorama geral nesta quarta-feira, dia 22 de julho de 2026. Panorama geral a partir de agora até as 14 horas, deixando você atualizado, bem informado e sabendo de tudo. Na coordenação de Ivan Costa, que já está por aqui, daqui a pouquinho ele trazendo as informações, as pautas deste programa, desta edição de hoje do Panorama Geral. Vamos iniciando então com a previsão do tempo. Hoje pela manhã, bastante chuva no início do dia, até ali por volta das 8h30, 9 horas, bastante chuva aqui em Conceição do Jacuípe.
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0: E para agora à tarde tem previsão aqui de céu nublado, possibilidade de chuva aqui nesta região de Conceição do Jacuípe. Mas as chuvas diminuindo a partir de, a previsão que a partir de quinta-feira, amanhã, né? A partir de amanhã, o sol volte a brilhar com mais intensidade e vai perdurar. Segundo a previsão, o sol prevalece também no final de semana. Mas nesta tarde ainda tem previsão de chuva e também durante a noite. A temperatura máxima de 24 graus, a mínima de 20. Neste exato momento, aqui em Conceição do Jacuípe, os termômetros estão marcando 25 graus, o céu está parcialmente nublado, com possibilidade de chuvas a qualquer hora. A sensação térmica está também em 25 graus, os ventos a 12 km por hora, a umidade em 73%. Atenção para o pôr do sol às 17 horas e 26 minutos de hoje, amanhã, exatamente às 5h56, o sol começa a brilhar aqui na nossa região. Agora as cotações, R$ 5,08 o dólar comercial, arroba do boi gordo em Feira de Santana, R$ 325.
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0: Doze horas 22 minutos, vamos que vamos com as informações, agradecendo a você o carinho da sua audiência, 759-9203-6677, se você deseja participar do Panorama Geral, mandar sua mensagem, dizer aí de onde você está ouvindo, como é que está a situação aí do seu bairro, da sua rua, da sua cidade, 759-9203-6677. Ivan Costa, agora eu passo para você. Sempre de bem com a vida, no pique da informação, chegando ele. Muito boa tarde, Ivan.
3: Ivan Costa. Olá, olá, senhora Rosimeire, olá, olá, amigos ligados aqui no Panorama Geral, um forte abraço, uma ótima tarde, estamos nós chegando, sempre de bem com a vida, dividindo as emoções e multiplicando as amizades. Até às 14 horas estaremos juntos aqui no programa Panorama Geral, para deixar você bem atualizado e sabendo de tudo. Hoje é quarta-feira, dia 22 de julho, datas comemorativas, dia do cantor lírico, dia do cientista social e dia internacional do trabalho doméstico não remunerado, dia internacional da manga, olha só, tem até o dia da manga, dia de Santa Maria Madalena, alô senhora Madalenas, Madalenas, né? Cara de Santa Madalena, sempre as pessoas usam, né, esse ditado. Também hoje é Dia Mundial do Cérebro. A partir de agora está no ar o meu, o seu, o nosso programa Rádio Jornalístico de todas as tardes.
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3: Programa Panorama Geral, você bem informado e sabendo de tudo. Atenção, daqui a pouquinho tem matérias especiais com o repórter Ney Silva, viu, Lina? Mas ele tá de férias, mas ele quer garantir o pagamento. Feira da Agricultura Familiar é realizada em Feira de Santana. Daqui a pouco tem o atento do rádio, nós vamos acionar ele. E vamos lá, senhora Rosimeire, no setor policial. Atenção, atenção, meus amigos, minhas amigas. Eu vou falar para vocês. Homem levado à força por falsos policiais, executado a tiros em distrito. Vítima de tiros em Feira de Santana, morre no HGCA. Vamos destacar, apreensão de 35 quilos de drogas termina com homem conduzido à delegacia. E vamos destacar também daqui a pouco, operação Mani resulta na apreensão de drogas, cumprimento de mandado de prisão em Feira de Santana. E daqui a pouquinho, ontem em Feira de Santana, o prefeito José Ronaldo anunciou um investimento de 126 milhões, construção de nove escolas e ampliação de outras escolas. E daqui a pouco os detalhes, vamos ouvir o prefeito, também o secretário de Educação. E falar em Zé Ronaldo, daqui a pouco tem uma matéria especial. No último sábado foi aniversário dele, 75 anos, e lá estiveram várias autoridades, a exemplo do prefeito de Salvador, Bruno Reis, vai conceder entrevista, ele vai falar no programa, e também a ACM Neto esteve por lá, e hoje tem as convenções do União Brasil, onde vai oficializar a candidatura de ACM Neto. Ele vai falar no programa já já, ainda também sobre esse evento de hoje, na capital baiana. Essas e outras serão notícias a partir de agora no meu, no seu programa Rádio Jornalístico de todas as tardes. 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
2: 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Valeu, Joselito! É sempre ligado com a gente, gente boa, da melhor qualidade. 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Vamos lá! É, mesmo de férias, o homem mandou matéria aqui, viu? Ô, Ney Silva Retado, Feira de Santana, agricultura familiar, economia solidária, começa nesta quarta-feira. É isso mesmo, hein? E Ney Silva tem os detalhes desta informação, Ney!
3: A quinta-feira da agricultura familiar e economia solidária começa nesta quarta-feira, dia 22, e prossegue até sexta-feira, 24 de julho, em Feira de Santana, e reúne agricultores familiares, empreendimentos da economia solidária, universidades, organizações sociais, gestores públicos e a comunidade. Promovida pelo Sindicato dos Trabalhadores da Agricultura Familiar de Feira de Santana, Sintraf, em parceria com o Movimento de Organização Comunitária MOC e diversas instituições, o evento vai contar com comercialização de produtos, palestras, oficinas, debates e apresentações culturais. A presidente do Sindicato dos Trabalhadores Rurais de Feira de Santana, Adriana Lima, dá mais detalhes sobre a quinta edição dessa Feira da Agricultura Familiar e Economia Solidária de Feira de Santana.
4: Está tudo pronto, porque hoje, essa semana, né, nós estamos vivendo, que é a semana, o dia 25 de julho, é o dia que é dedicado ao agricultor familiar, ou seja, o dia do lavrador. E por isso, já tem alguns anos, a gente tira como meta, tira essa data, né, para momento de reflexão, e aí é onde a gente faz feira. O objetivo da feira não é só comercializar, porque os produtos que vão ser comercializados nessa feira são fruto do oriundo, né, dos quintais produtivos, sendo que estamos passando por um ano de muitas dificuldades, com o fenômeno El Niño que está previsto para iniciar no final de agosto e início de setembro, porém as consequências desde o início do ano a gente já vivencia. Então, esse é o objetivo dessa feira, não é só comercializar, mas é desenvolver a cultura, é desenvolver as raízes, é promover momentos de integração com as pessoas que vivem e que tiram o sustento da propriedade rural. É um encontro de amigos, de pessoas que acreditam na agricultura familiar. Sendo que se o campo não planta, a cidade não janta. Então, é um momento de interação. Então, tiramos esse tempo para fazer esse espaço aqui na nossa sede do nosso sindicato.
3: Adriana Lima, e as barracas já estão sendo instaladas? O que é que as pessoas podem encontrar nessas barracas?
4: As barracas estão sendo instaladas, né? Organizada. Nessa barraca a gente vai ter produtos naturais, né, da agricultura familiar, que é fruto dos quintais produtivos, não com a grande quantidade, porque nós estamos passando por um momento difícil, onde a colheita esse ano no nosso município, ou seja, não existe, a gente só tem alguns produtos. Mas, porém, a nossa alegria, o nosso entusiasmo, ele é constante. Então, é necessário nós despertarmos, né, fazer esse momento de interação. E como nós estamos, né, previsto aí a iniciada do fenômeno El Niño, nada mais do que a gente está discutindo, chamando o poder público, chamando a sociedade civil para falar o que está por trás e, antes de qualquer coisa, chamar a academia para estar trazendo esses pontos essenciais, onde a gente já visualiza que vai ser momento difícil esse ano de 2026.
3: Nesta quarta-feira, a abertura está programada para que horas? E na parte cultural, o que é que está previsto?
4: Nessa quarta-feira, nós iremos ter, por parte da manhã, vai ser assim, a instalação dos empreendimentos que vão vir instalar aqui. Logo após, vamos ter um momento cultural. Quando for por volta de meio-dia, vamos ter, né, um professor, que é um artista, né, também, o professor Hugo, que ele canta muito bem para o nosso público e aí vai estar animando. E logo após, vamos ter, né, a abertura oficial da feira, que vai ter uma mesa, né, uma solenidade com a autoridade e a sociedade civil aqui presente. E após isso, após esse momento, né, de abertura oficial da questão da mesa, iremos também ter aqui no nosso espaço o Nenê do Acordeon para trazer a cultura, o forró, para aquecer o nosso coração e, antes de qualquer coisa, resgatar nossas vidas, que isso nos traz alegria, traz saúde, traz ânimo para o nosso dia a dia.
3: Conversamos com Adriana Lima, presidenta do Sindicato dos Trabalhadores e Trabalhadoras Rurais e da Agricultura Familiar de Feira de Santana, Sintraf. Reportagem Ney Silva.
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2: Pois é, atento do rádio, repórter Ney Silva. Muito bem, essa Feira da Agricultura Familiar acontece todas as quintas-feiras na sede do Sindicato dos Trabalhadores Rurais e Feira de Santana, ao lado da PAEB. Mas como dia 25 também é dia do lavrador, tem o dia do trabalhador rural, que abrange todos os trabalhadores rurais, foi 25 de maio, dois meses após, dia 25 de julho, agora é dia do lavrador. Lavrador é aquele que tem a pequena terra, né? A agricultura familiar, que planta ali para seu sustento, até mesmo para seu alimento, ou até quando sobra, ele vende, né? E aí é dia do lavrador no próximo sábado, dia 25. E o sindicato, justamente com a PAEB, realiza esse evento todos os anos. A feira começou hoje e prossegue até a próxima sexta-feira. Parabéns, valeu, repórter Ney Silva. Mesmo de férias, o homem trabalha. Esse é retado. Vamos lá agora falar sobre Feira de Santana. Continuar ainda falando de Feira de Santana. É que ontem à tarde eu estive por lá e o prefeito José Ronaldo anunciou investimento superior a 26 milhões na educação, né? Na tarde de ontem, terça-feira, dia 21, o prefeito de Feira de Santana, José Ronaldo, anunciou um grande pacote de investimentos voltado para a modernização da rede municipal de ensino. O ato oficial ocorreu no auditório da Secretaria Municipal de Educação e contou com a presença do vice-prefeito e secretário da pasta, Pablo Roberto, além dos secretários Sandra Pege, da pasta de administração, Carlos Brito, secretário de Planejamento, João Vianney Infraestrutura, João Vianney Infraestrutura e Neinha Basto, secretária de Políticas para as Mulheres. O momento total ultrapassa a marca de 126 milhões, recursos que serão aplicados em estruturação, ampliação de 9 unidades escolares, localizadas na sede e num distrito, em Feira de Santana. As instituições passarão por investimentos profundos na engenharia, que conclui reformas, estrutura, ampliação e o número de vagas. Os bairros contemplados são eles: Conceição, Escola Municipal Parque Brasil, que será contemplada com a estrutura de 2.800 Parque Brasil, que será contemplada com a estrutura de 200.

0: Aquela região de Guaruçu, já no bairro Pampalona, a escola Odete Oliveira receberá um importante investimento de 17 milhões. E tem mais, viu? Tem outra escola no bairro Novo Horizonte, que é justamente a escola Otaviano Ferreira Campos, contará com investimento de 12 milhões. E ainda no bairro Tomba, mais a população do Tomba também receberá a escola 17 milhões de investimento, a Escola Municipal Maria Helena Queiroz, que também vai ser reformada nesse pacote de obras em Feira de Santana, Bahia, Brasil. E por fim, também vai ter aqui a escola Doutor Gamaliel, que fica no Parque Fraternidade, e também a escola Professor Otaviano Mansur, que passará também a ter essa reforma em Feira de Santana. O total são 26 milhões. A gente vai ouvir o prefeito Zé Ronaldo, que explicou os critérios técnicos para reforma e ampliação dessas escolas.
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3: É uma previsão, né, de 126 milhões, isso aí é uma previsão da publicação da licitação pública. São 9 grandes escolas em vários bairros de Feira de Santana. Eu acho que eu decorei aqui, temos ali na região, próximo do Centro de Convenções, do Novo Horizonte, do Campo Limpo, Jorge Américo, Pampalona, Fraternidade, no Distrito de Guaruçu, lá no Trocamento de Tanquinho. Muitas e muitos bairros de Feira de Santana estão contemplados dentro desse anúncio que foi feito hoje no auditório da Secretaria de Educação de Feira de Santana.
4: Quais os critérios, prefeito, para escolher esses bairros?
3: Foram os bairros que, na matrícula do início do ano, apresentou um número maior de pessoas procurando para se matricular. E também, algumas dessas escolas ainda estão no estilo antigo, de 30 anos, 40 anos atrás. Então, nós estamos fazendo um projeto dentro desse estilo moderno que hoje nós estamos construindo, dando oportunidade não só das salas de aula, mas também de áreas de lazer nessas escolas, biblioteca, refeitório, tudo isso que hoje contempla melhor aos alunos da rede municipal e que dá mais qualidade, mais oportunidade dos alunos estudar numa escola com melhores condições.
5: Há uma promessa de cronograma, prefeito, com relação à execução dessas obras?
3: Olha, esses projetos estão encaminhados, foi entregue a semana passada no Departamento de Licitações Públicas da Secretaria de Administração. Agora é fazer a parte burocrática legal. Acreditamos que essa parte burocrática deve demorar aí de 30 dias, mais ou menos, e aí será publicada. É uma licitação única, né, que vai ser feita. Você pode até, talvez, dividir em 3 etapas empresas para participar, mas ela é mais rápida para poder acontecer e assim iniciar para que a gente possa estar todas essas escolas prontas no início de 2028.
6: É mais uma promessa de campanha, prefeito?
3: Não, são investimentos que a gente tem feito com rotina na educação. Aproveitar aqui, o Diário Oficial dos próximos dias vai trazer novas nomeações, inclusive de professores, vão ser nomeados 276 professores nos próximos dias do Diário Oficial, que era para contemplar todas as salas com professores.
5: Mudança de referência também, professor?
3: Nós conseguimos fazer praticamente todos os enquadramentos, né, que tinham pendentes e agora nós estamos concluindo os estudos sobre a questão de mudança de referência e acredito que nos próximos dias estaremos comunicando aos professores.
5: Prefeito, qual a mensagem que a sua gestão passa com o anúncio desse pacote de investimentos na modernização da educação de Feira de Santana?
3: Estamos investindo em educação, tem sido prioridade no governo. São muitas e muitas ações. Isso, graças a Deus, tem proporcionado a melhoria das notas do município.

0: município de Feira de Santana, há uma determinação governamental, há uma vontade do governo em fazer essas transformações e estamos trabalhando unido com toda a equipe da Secretaria de Educação, coordenada pelo secretário Pablo Roberto, para mudar e modificar cada vez mais a nossa educação.
1: A sua opinião, prefeito, em relação à paralisação da rede municipal no dia de hoje?
0: Olha, eu ontem passei o dia inteiro em reuniões em Salvador, tá? Muito dia inteiro em reunião, tá? Sinceramente, eu não ouvi falar disso. Se eu disser a você que eu ouvi, eu estou mentindo. Então, eu saí de Feira às 7 horas da manhã, fiquei em reunião de 9 da manhã até 9 da noite, entendeu? Então, eu não sei. Agora, com certeza absoluta, o secretário Pablo tem conhecimento e deve estar tomando as providências necessárias.
2: Prefeito, recursos do Tesouro Municipal para a construção dessas escolas?
0: Sim, sim, com certeza absoluta. Claro que parte desse recurso entra do precatório, né? O precatório faz parte para a realização dessas obras também.
3: Prefeito, com relação à alimentação, à merenda escolar?
0: É tem sido elogiada, né, a qualidade da merenda escolar e com certeza realmente é uma merenda de alto nível que hoje nós praticamos no município de Feira de Santana.
3: São investimentos 100% da prefeitura?
0: São 80% são da fonte do município e 20, 25% é do fundo da educação.
1: O senhor homologou o projeto que permite dois irmãos à sala de aula?
3: A mesma escola?
1: Matrícula.
0: Foi um projeto, né, que foi aprovado na Câmara Municipal e nós aprovamos em sintonia com o Legislativo Municipal.
4: Prefeito, alguns bairros ainda não têm o prédio para ser construído as escolas, mas vocês já têm...
0: Não tem o quê?
4: Não tem ainda o local para ser reformado e construído. Mas você já tem em mente algum espaço?
0: Não. O local para construir nós já temos. Essas escolas que nós anunciamos, já está tudo, os locais todos escolhidos, todos eles. O que não tem ainda, nenhum desse bairro, ainda nós não vimos o local para onde vai levar a escola atual, entendeu? Mas nós, só os outros também já está resolvido tudo isso. Mas esse nós já estamos também providenciando. Acredito que até a licitação para início das obras e tal, a gente consiga resolver também nesse único bairro que ainda nós estamos procurando.
3: Prefeito, aproveitando, mudando de assunto, o senhor certa feita esteve reunido com alguns concessionários de internet, Coelba, com essa fiação aérea no centro da cidade. O que podemos aguardar para essa fiação vir a ser subterrânea?
0: Não foi isso não. No início do governo, nós nos reunimos com essas empresas que fazem a internet. Infelizmente, o município não tem poder de polícia para agir sobre isso, tá? Nós não temos poder de polícia. Olha, se nós não temos poder de polícia para agir sobre essa questão, infelizmente, o município não pode fazer nada. Conversamos com a Coelba, que tem tentado realmente ajudar nisso, mas também não tem conseguido, tem sido impotente. E conversamos também com empresas que são legalizadas em Feira de Santana, mas nos foi dito que tem mais de 200 empresas em Feira, 300 empresas que não são legalizadas e que fazem essas implantações. Infelizmente, nós não estamos tendo êxito, que não é só aqui, né? Tem acontecido de uma forma quase que geral.
5: Prefeito, recentemente o senhor acabou por declarar de que vai receber a Lagoa Grande, né? Eu gostaria que o senhor pudesse falar, até porque o senhor acabou pontuando que iria pontuar também das dificuldades e erros dentro do projeto. O que é que o senhor já fez de avaliação e quando isso também deve acontecer?
0: Não, isso é uma questão já do passado, essa questão do erro no projeto, né? A obra foi feita, aconteceu a obra, técnicos da prefeitura na época chamaram muita atenção de que o leito dela deveria ser mais baixo, na altura que ela tá, provoca um problema de alagamento ali na Rocinha, aquela região, em algumas ruas, São José e outras. Mas eu acho que chegou o momento, né? Não foi feito nada. Então nós vamos receber a região, o local, e evidentemente que administrar do jeito que a gente vai receber.
6: Prefeito, sobre a questão dos concursados da SEAGRE, questionando aí esse chamamento.
0: Hein?
6: Concursados da SEAGRE.
0: SEAGRE?
6: Agricultura.
0: SEAGRE?
6: Agricultura?
0: Isso. Não sei, não vi não esse questionamento. Porque não houve concurso para a SEAGRE, houve concurso para o município de Feira de Santana. Aí eu tento saber especificamente do que se trata essa solicitação. Eu não estou sabendo, não chegou ao meu conhecimento não.
3: É, a Federação Baiana já divulgou a data dos jogos finais do Série B do Campeonato Baiano. Serão dois jogos no Joia da Princesa. Isso mostra que o Joia da Princesa hoje é a praça desportiva mais importante do interior da Bahia?
0: Olha, jogou no Joia da Princesa o SSA, que inclusive subiu também, né, para a Série A. Jogou no Joia da Princesa o time de Itabuna. Jogou na Joia da Princesa o time de Camaçari. Todos esses times de Camaçari, que é uma cidade potente, jogou em Feira de Santana. Itabuna, que é uma grande cidade, jogou em Feira de Santana. Eu estive em Itabuna recentemente, o diretor do Itabuna me agradeceu porque também já tinha jogado o ano anterior em Feira de Santana. Agora foi o Igrapiúna, né? Então Feira de Santana sempre foi porta aberta, continua de porta aberta. E afinal são dois jogos para ver quem é o campeão da Série B, Fluminense e SSA. O primeiro jogo vai ser em Feira, o segundo também vai ser em Feira. Como também tem uma final agora do Sub-20 de Fluminense de Feira e Bahia, né? Também vai acontecer em Feira de Santana, os dois jogos também vai acontecer também em Feira de Santana. Então, isso prova de que nós estamos no caminho certo.
5: O senhor tem atualização sobre a questão já da Princesa, do recurso, da empresa, sobre essa questão também da própria concessão?
0: Não, eu acho que vai ter de ser publicada uma nova licitação e acredito que isso vai ocorrer ainda esse ano e eu acredito num desfecho positivo.
5: Já tem datas? Vou me referir agora à questão das praças, para o senhor poder falar um pouco mais. Que o senhor anunciou um pacote para as praças, não foi isso?
0: Sim.
5: Já tem a Praça Sapateiro lá, que já está, né, relocado o pessoal, já iniciando as obras. Como é que está também esse andamento?
0: Já está, já a Sapateiro, as obras já aconteceram e já tem 6 praças que a licitação já ocorreram e estão no desfecho final, poucos dias, que é a Praça João Barbosa de Carvalho, ao lado do Fórum, a Praça do Nordestino, a Praça Flores da Mota, a Praça 2 de Julho, a Praça no Panorama, é uma praça lá no Panorama, na rua Silvina, na rua Adalzija Borges, esquina com a rua Amado Bahia, e a Praça do Sabiá, lá no Parque P Sabiá. Essas praças, 6 praças, já estão com o processo licitado. Pequenos detalhes, né, para concluir e assinar o contrato, para poder dar ordem de serviço e começar às 6. Outras praças, uma na Conceição, outra na Pedra da Canoa, em Puaçu, outra da Morada das Árvores e uma outra aqui que eu estou tentando lembrar, já estão também no departamento, já estão com datas marcadas, uma no Feira 7, uma no Feira 7 também. Essas já estão com datas marcadas para acontecer as licitações.
5: Hoje estamos falando do evento de educação. Tivemos agora no Congresso Nacional aprovado, prefeito, sobre a questão da implantação da educação financeira nas escolas públicas. De que forma o senhor viu esse acompanhamento e que forma o senhor se prepara também para que possa ser implementado também na educação em Feira de Santana?
0: Olha, eu acho isso importante, né? Eu acho
5: sua muito, área, inclusive, né?
0: Eu acho muito importante isso. Eu acho que se isso vai implantar nas escolas, acho que é um ganho, será um ganho para os alunos. Você aprender isso, acho muito importante.
3: Prefeito, aproveitando, fala um pouquinho dos investimentos na área de saúde. Fala só a respeito das policlínicas.
0: Olha, esse assunto eu vou pedir a você para eu falar. Eu estou me organizando para nos próximos dias a gente falar algumas coisas a respeito desse assunto. Como a gente falou muito aqui já de muitos assuntos hoje, vamos deixar esse assunto para falar separado.
7: Um abraço.
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7: Muito bem explicado. O programa Panorama Geral, o programa que deixa você bem atualizado e sabendo de tudo. Aí eu me lembrei aqui, né, a escola que o prefeito anunciou aí, que era, o nome dela era Rubens Carvalho, mas agora mudou o nome, né? É, a escola Rubens Carvalho, eu me lembro no tempo de menino, né? E aí eu estudava no Edith Machado, e aí os meninos que estudavam num antigo Rubens Carvalho, aí a galera botou o nome, quem estudava, a escola Rubens Carvalho, entra burro e sai cavalo. Aí mudou o nome agora, né? Pois é, rapaz, interessante. É coisa da infância, né? Na infância tem essas questões também, né? Então, a escola agora é Odete Oliveira, né? Que vai ser ampliada. Inclusive, eu fiz o Panorama Geral, até filmei ela. Não sei se a Morana do Rádio lembra que eu passei aí, ela assistiu o vídeo, né? Mas eu lembro do tempo de infância. Ela fica na avenida, né? É, justamente ali entre os bairros Oyama Figueiredo, Pampaluna e Sítio Novo. Pois é, vamos agora ouvir o secretário e vice-prefeito Pablo Roberto, que também falou a nossa reportagem. Vamos acompanhar.
9: Eu falei aqui, nós vamos construir uma na Conceição, né, que é a Escola Municipal do Parque Brasil, no Jorge Américo, ali no terreno da AFAS, que é a Escola Chico Mendes, no Campo Limpo também mais uma escola, que é o Wilson Mascarenhas, em Tiquaruçu, que é a Escola Municipal Martiniano Silva, que está fechada já aí há alguns anos, na Pampaluna, que é a Escola Municipal Odete, que é uma reivindicação também muito antiga daquela região, lá no Novo Horizonte, que é a Escola Otaviano Ferreira Campos, que é uma escola também de 40 anos que está funcionando lá, São João da Escócia, também nós vamos anunciar a reconstrução da Escola Otávio Mansur, no Tomba nós vamos anunciar a reconstrução da Escola Municipal Maria Helena Queiroz, no Parque Panorama, a Escola Municipal Doutor Gamaliel. Então são essas escolas que somam aí, que totalizam um investimento de mais de 126 milhões de reais.
10: Segue o mesmo padrão, né, das outras?
9: O padrão é, claro que são escolas aí, eu tenho escola de 9, de 5, de 13 e de 20 salas. Mas claro que respeitando o padrão arquitetônico que foi discutido, elaborado com as diretrizes nacional da política de atendimento à criança no que diz respeito à educação.
3: Secretário Pablo Roberto, aproveitando, fala a respeito, o que o senhor pode trazer de informações a respeito da greve da rede municipal que foi decretada para a PLB?
9: Bom, primeiro dizer que não foi greve, né? Primeiro dizer que foi uma paralisação de um dia, uma paralisação que, no meu modo de ver, de analisar o cenário nesse momento, não era para ter acontecido agora, porque nós combinamos com a PLB que, enquanto nós estivéssemos negociando, nós não faríamos paralisação. A paralisação aconteceu na última segunda-feira. Graças a Deus, mais de 80% da rede municipal não aderiu à paralisação, né? Houve aula normal. Aqueles que aderiram já mandaram a correspondência. Nós vamos fazer a reposição das aulas. E eu espero que nós não tenhamos novas paralisações, porque nós estamos falando de uma rede grande, de uma rede de quase 58 mil alunos. Nós estamos falando de uma pauta que já foi muitos pontos atendidos. Inclusive, o prefeito anunciou hoje que nos próximos dias nós vamos anunciar a mudança de referência, que também é uma reivindicação antiga da rede. Contratamos já 300 professores no ano passado, já mais de 1.000 professores esse ano. Vamos convocar até a semana que vem mais 280 professores, mais 1.000 professores no concurso 2026. Então, assim, os investimentos estão acontecendo, nós estamos investindo muito, né, no que diz respeito à valorização do profissional, e eu espero contar com a sensibilidade da categoria, né, da rede, dos professores, do sindicato, de todos que de fato querem ver a educação melhorar cada dia.
3: Expectativa de inauguração da Escola Eduardo Frois da Mota?
9: Bom, estamos correndo, eu não quero cravar a data não, eu tive reunião essa semana aqui com a empresa está concluindo, lá também a escola está ficando belíssima, nós decidimos fazer um aditivo para construir um terceiro pavimento, com uma quadra também, com segurança, com conforto, com elevador, com todas as condições necessárias, e eu quero muito que dê essa notícia, talvez com mais precisão daqui a 30 dias. Mas no momento ainda eu só posso avisar que as obras estão avançadas, seguindo o cronograma. Exatamente isso. Nós estamos falando aí de 126 milhões de reais, construção de 9 escolas, 8 bairros contemplados, 1 distrito. Isso tudo é fruto de muito trabalho. São 9 mil crianças e adolescentes serão atendidos com a construção dessas novas unidades, que tem previsão de entrega aí até o primeiro mês de 2028, em janeiro. Isso é fruto de muito trabalho. Nós lançamos no ano passado o programa municipal, que é o Feira pela Alfabetização. Isso está dentro desse plano, desse programa, que é valorizar a educação, fazer os investimentos necessários, valorizar o trabalhador, valorizar também as estruturas, né, que esses alunos frequentam. A escola tem que ser um espaço acolhedor, um espaço que realmente desperte a vontade do aluno a voltar no dia seguinte. Então, eu estou muito feliz de estar aqui hoje, ao lado do prefeito, de professores, de diretores, vice-diretores, trabalhadores da educação, fazendo esse anúncio que é tão importante, tão caro para todos nós, porque é transformar vidas, e nós sabemos que a educação ela tem esse papel fundamental.
2: Lembrando que algumas escolas já existem, agora está ampliando o número de salas e também de alunos.
9: Não, todas essas escolas que nós anunciamos aqui hoje, algumas delas existem, nós vamos demolir e reconstruir. São escolas de 40, de 30 anos atrás, escolas que não têm mais um padrão arquitetônico realmente que dá, algumas delas já foram ampliadas, algumas delas já foi feita adaptações, mas não dá mais para continuar funcionando do jeito que está, e nós vamos demolir. As outras são escolas que existem os terrenos e nós vamos erguer escolas novas.
3: A expectativa é que deixe de existir escolas em casas alugadas?
9: O nosso objetivo também, né? Nós não queremos. As casas alugadas, elas não reúnem as condições necessárias para funcionar uma escola. Então ela é para acontecer de forma transitória, rápida, eventual. Claro que agora, por exemplo, as escolas que vão ser demolidas vão ter que alugar espaços nas comunidades, mas é até as escolas ficarem prontas. Mas o nosso objetivo é fazer isso, é com que as escolas possam ter as suas sedes próprias, elas possam ser erguidas em terrenos do município, que a prefeitura não tenha que pagar aluguel por isso.
2: A escola do Novo Horizonte, a questão do terreno, o prefeito falou que está vindo o terreno, já tem previsão do local do terreno?
9: Não, lá nós já temos o terreno, a questão lá é só nós conseguirmos um espaço para transferir os alunos para começar as obras, mas nós já estamos trabalhando na região, pedindo ajuda das pessoas lá para ajudarem a encontrar um terreno lá que a escola possa funcionar transitória.
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7: Pois é, então essa cobertura completa desse evento que aconteceu ontem, Feira de Santana, o maior investimento, um dos maiores, né? E lá aconteceu no auditório da Secretaria Municipal de Educação em Feira de Santana, no auditório. Aquele auditório, o prédio ficou muito bom, viu? Estrutura muito boa. E o prefeito Zé Ronaldo esteve lá, né? E lá eu revi ontem, rapaz, Moacir Mansur, até comentei com ele: Moacir Mansur, você foi meu chefe quando eu trabalhei no jornal Feira Hoje. Dizendo ele que lembra de mim: ah, você era novo, tinha 15 anos que eu estagiei lá, né? Em 1995. Moacir Mansur era diretor do Sistema Nordeste de Comunicação, que era diretor das rádios, né? Subaé, Nordeste, Jornal Feira Hoje, Bahia Hoje, né? E dizendo ele disse que lembra, né? Mas eu lembro muito bem. E quando o jornal atrasava, eu ia lá para as rádios, principalmente para Subaé, para ficar vendo os locutores falar, né? Naquele tempo eu já amava a rádio. Mas vamos lá. Vamos lá agora com as broncas do setor policial no seu rádio. A partir de agora eu recomendo, viu, Vadinho da Gameleira, faça as crianças do pé do rádio, porque a viola tocou. Infelizmente, alguém sempre, infelizmente, dançou.
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0: Programa Panorama Geral, você ligado e bem informado e sabendo de tudo. Agora as broncas do setor policial. Homem é levado à força por falsos policiais, executado a tiros em distrito. É um crime com característica de execução. Chamou a atenção dos moradores do distrito Maractéria, em Feira de Santana, na noite de ontem, terça-feira. Giliardi Alencar de Aguiar, tinha 39 anos, foi levado à força de dentro da sua própria casa por três homens armados que se aproximaram da vítima e passaram por policiais. E minutos depois foi encontrado morto a tiros na zona rural lá mesmo de Maractéria. De acordo com informações, a ação criminosa teve início por volta das 22 horas, na Estrada da Formiga. O suspeito invadiu a residência vestido de roupas camufladas, encapuzados, portando armas de fogo, sobre o pretexto de estariam realizando uma operação policial. Eles renderam a família, obrigando a esposa de Giliardi a se deitar no chão antes de levar a vítima à força. Os criminosos colocaram a vítima em um veículo Chevrolet Onix, cor branca, cuja placa não foi anotada, e fugiram em direção ao centro lá de São José. Pouco tempo depois, moradores da região relataram ter escutado mais de 10 disparos de arma de fogo na estrada, seguidos pelo som de um carro arrancando em alta velocidade. O corpo foi localizado posteriormente na Fazenda Conceição, nas proximidades de um bar, já sem sinais vitais, apresentando diversas perfurações provocadas por disparo de arma de fogo. O corpo removido pelo Departamento de Polícia Técnica de Feira de Santana. Senhora Rosimeire, o que foi que esse homem fez que raptaram ele, os bandidos, se passaram por policiais e levaram a vítima e depois mataram? A senhora sabe, senhora Rosimeire? Complicado, né, Lina Santana? Vítima de tiros em distrito em Feira de Santana morre no HGCA. Morar na roça antigamente era sinônimo de tranquilidade. Hoje tá igual a cidade, ou até pior, né, Lina? Um jovem de 24 anos, identificado como Felipe Nogueira da Silva, de Almeida, morreu na noite de ontem no Hospital Geral Cléristo Andrade, em Feira de Santana, após ter sido baleado no Distrito Governador João Durval. De acordo com informações, a vítima foi atingida por disparo de arma de fogo na rua Fazenda Gameleira. Felipe chegou a ser socorrido por ambulância, serviço de atendimento móvel, urgência e SAMU. Deu entrada na unidade hospitalar. Por volta das 18 horas, faleceu 30 minutos depois. O corpo foi encaminhado para o Departamento de Polícia Técnica de Feira de Santana. Apreensão de 35 quilos de drogas termina com um homem conduzido à delegacia em Feira de Santana. Uma ação policial militar da Bahia resultou na apreensão de cerca de 35 quilos de drogas na tarde de ontem, terça-feira, dia 21, no bairro Tomba, em Feira de Santana. A ocorrência foi registrada por equipes da 67 Companhia Independente da Polícia Militar, que chegaram ao local após serem acionadas pelo Centro Integrado de Comunicação para averiguar uma denúncia possível de violência. Durante diligências no imóvel, informados policiais localizaram aproximadamente 2 quilos de uma substância com características semelhantes, cocaína, e outros 33 quilos de material analógico, maconha, totalizando cerca de 35 quilos de entorpecentes. Além das drogas, o homem foi conduzido pelos militares, encaminhado à central de flagrante, onde também foi apresentado todo o material apreendido. A Polícia Militar informou que o caso será investigado pelas autoridades competentes. Operação Mani resulta na apreensão de drogas e cumprimento de mandado de prisão em Feira de Santana. A Operação Mani, deflagrada pela Polícia Civil na tarde de ontem, terça-feira, dia 21, no bairro Queimadinha, resultou na apreensão de drogas no cumprimento de um mandado de prisão pelo crime de roubo. Em um imóvel foram localizadas diversas porções de cocaína, um tablet da mesma substância. No local também foram apreendidos pinos vazios, embalagens para acondicionamento de entorpecentes, balanças de precisão. Em um galpão desativado, os policiais localizaram diversos pinos contendo cocaína, embalagens e todo o material. Além das diligências, o homem de 33 anos foi preso em cumprimento de um mandado de prisão preventiva pelo crime de roubo. A audiência expedida pela vara de execuções penais em Salvador em 2024. Todo o material apreendido foi encaminhado à unidade policial em Feira de Santana, Bahia, Brasil. Parabéns, a polícia jogando duro como sempre. A polícia está sempre atenta. Mas para finalizar, duas crianças ficam feridas ao defender mãe de ataque com facão. Suspeito é procurado. Duas crianças de 10 e 6 anos ficaram feridas ao tentar defender a mãe de um ataque com facão na tarde da última segunda-feira, dia 20, no povoado de Calunga, zona rural do município de Santa Bárbara, no interior da Bahia. O principal suspeito do crime é um homem de 43 anos, o companheiro da mulher, que fugiu após as agressões, procurado pela polícia. Segundo a polícia, a menina de 10 anos entrou na frente da mãe para impedir que ela fosse atingida pelo facão. Acabou ferida no braço direito. Já o irmão de 6 anos acordou com a confusão e, ao tentar socorrer a mãe e a irmã, foi atingido na perna. Meu Deus! Ainda conforme a polícia civil, horas antes do ataque, o homem foi até a residência da família, ameaçou matar a companheira após ela comunicar o fim do relacionamento. À noite, ele retornou armado com um facão e tentou atingir a mulher. As duas crianças acabaram feridas durante a tentativa de protegê-la. Após o crime, o suspeito fugiu. O facão usado nas agressões foi apreendido pela polícia. As vítimas receberam atendimento médico e tiveram alta. Na Delegacia Territorial de Santa Bárbara, instaurou o inquérito para apurar o caso. O homem é investigado por tentativa de feminicídio e homicídio. Ele segue procurado pela polícia. Porque ele não ficou, né? Fugiu. Rapaz. Complicado, né? Muito complicado essa questão. Mas a polícia está aí, atenta a tudo e a todos. Aí foram as broncas, setor policial, para o programa Panorama Geral de hoje.
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3: Opa, Morena do Rádio, aí foi as broncas, setor policial, aqui dentro do programa Panorama Geral, você ligado e bem informado e sabendo de tudo. Morena do Rádio, vamos ao intervalo comercial, daqui a pouquinho eu vou passar a bola para a senhora, eu estou agora pegando a estrada, né? Estou indo para Salvador, logo mais tem a cobertura do evento onde vai oficializar a candidatura de ACM Neto da oposição, né, União Brasil, ao candidato para disputar a eleição nesse ano, dia 4 de outubro. Também Anjo Coronel, João Roma, ao Senado e os deputados estaduais, federais e também o vice da chapa de ACM Neto, que é Zé Cocá. Tá certo? E na volta, você agora vai rodar duas entrevistas com ACM Neto, que esteve no aniversário de Zé Ronaldo no último sábado. Zé Ronaldo completou a idade nova, completou 75 anos. E lá estiveram o ACM Neto, Bruno Reis, o ex-governador Paulo Souto, o próprio Anjo Coronel, também João Roma e outras autoridades, várias lideranças de toda a região, de boa parte da Bahia. Mas é assunto para daqui a pouco. Viu, Lina? Então vou passar a bola para a senhora. A senhora conduz a segunda parte do programa e amanhã a gente traz toda a cobertura completa desse evento hoje em Salvador. E logo mais, à tarde, assim que começar o evento, a gente lá em Salvador já vai atualizando nas nossas redes sociais, nosso canal no YouTube, no nosso site Panorama Geral, a cobertura completa da oficialização da candidatura de ACM Neto no programa de amanhã. Tá certo, Lina? É com a senhora. Um grande abraço e amanhã a gente volta. Mas o programa vai para os comerciais e na volta a gente já vem aí a Morena do Rádio. 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

0: Agora são 13 horas e 28 minutos, 13h28, de volta aqui com o Panorama Geral. Vamos seguindo aqui com as informações, Ivan Costa pegando a estrada para trazer mais uma cobertura, né, direto da capital baiana. Amanhã você vai ficar sabendo de tudo que vai acontecer neste evento, né, neste evento aí do União Brasil lá na capital baiana. Ivan Costa indo para lá para trazer as informações para você, ouvinte do Panorama Geral. Mas recebemos aqui um vídeo, rapaz, a gente tá aqui, não é, Ivan Costa, pegando a estrada agora, não deu tempo também de pegar o gorduroso, eu tô aqui também, ainda esperando, né, terminar o horário do programa, invadinho, mas nosso amigo, junto com nosso amigo Finho do Zero, rapaz, estão pegando pesado, invadinho mandou aqui um vídeo, né, nosso amigo Finho do Zero pegando o gorduroso.
1: Boa tarde, meu amigo Ivan Costa, eu vim de 88,5, tô aqui com o Serrote, o Serrote tá pegando, já viu um sariguezinho pra ele, disse, não, só quero frango, ó, olha, tá jogando duro aqui, ó, tá só aqui no frangozinho, manda um abraço aí pra Serrote aí, meu amigo Finho, conhecido como Serrote, obrigado.
0: Só eu aqui vi a imagem de Fininho, porque Fininho não deu tempo de falar nada, boca cheia, saboreando ali, viu? Não, é, eu não sei se era sariguê, gavião, uma coisa dessa aí, viu? Que meu amigo Fininho do Zero, viu, Ivan Costa, pegando pesado aqui, e Vadinho registrou e mandou pra gente. Valeu, Vadinho, valeu, Fininho do Zero, sempre ligadinhos aqui no Panorama Geral.
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0: Mas vamos seguindo aqui com o Panorama Geral, falando agora de política. Sábado foi o aniversário do prefeito de Feira de Santana, José Ronaldo de Carvalho, e reuniu aí grandes nomes da política, grandes representantes da política que estiveram presentes, se fizeram presente para prestigiar e homenagear este grande líder também da política baiana, grande representante e prefeito de Feira de Santana, José Ronaldo de Carvalho. E o Panorama Geral presente sempre em todos os eventos, fazendo a cobertura de tudo que acontece em nossa região. Ivan Costa estava lá e fez o registro, né, fez a cobertura e os registros destas presenças. E vamos ouvir então agora o pré-candidato, né, e que estava em Feira de Santana, ACM Neto, presente no aniversário do prefeito José Ronaldo de Carvalho.
3: Amigo, agradecer a Deus pela vida de Zé Ronaldo e dizer a vocês que cada ano passa Zé Ronaldo fica mais novo. É impressionante o fôlego, a disposição, a energia que tem Zé Ronaldo. A gente, em alguns momentos lá em Salvador, nessa pré-campanha, começa reuniões muito cedo, vai até a noite e são às vezes 9, 10 horas de reunião. Zé Ronaldo está com o mesmo vigor, a mesma disposição do começo ao fim. Então, a gente fica muito feliz pela vida de Zé Ronaldo, pelo trabalho que ele realiza, pelo maior prefeito da história de Feira de Santana, que ele já se consagrou. E, é claro, hoje é um dia de celebração e de pedir que Deus abençoe a família dele e dê a ele muitos e muitos anos de vida.
4: O que o senhor tem aprendido com a derrota em 2022? O que faria diferente agora?
3: Não é o que nós faríamos, é o que nós estamos fazendo. Estamos fazendo muitas coisas diferentes, desde o começo da pré-campanha. Veja que, a essa altura do campeonato, em 2022, a gente não tinha nem a nossa chapa definida, não tinha nem a chapa fechada. Agora a gente vai para uma convenção, na semana que vem, que vai acontecer na próxima quarta-feira, dia 22, lá em Salvador, vocês estão convidados. E a chapa está toda organizada, os partidos estão organizados, e não é de agora, é desde o final do mês de março, uma chapa, graças a Deus, competitiva. Depois, eu acho que a gente tem feito as articulações políticas certas, adequadas. Prova disso é a quantidade de apoios e adesões e confirmação de apoios que a gente vem recebendo nessas últimas semanas. Inclusive de pessoas que eram militantes e filiadas ao PT. O que a gente mais ouve são pessoas dizerem que nunca deram na vida um voto fora do 13 e que agora vão dar. Por quê? Porque há um sentimento de mudança. Eu acho que o que hoje guia a nossa construção vitoriosa é o sentimento de mudança do povo baiano. É também reconhecer que há 4 anos atrás o governador Jerônimo Rodrigues prometeu muitas coisas e não conseguiu entregar o que prometeu. Além disso, os graves problemas vividos no dia a dia pelo nosso povo, que é o que a gente vai ter como desafio principal para enfrentar as questões da segurança pública, da saúde, da educação, da geração de emprego, do apoio às pessoas mais pobres da Bahia, de devolver um horizonte de prosperidade e crescimento ao nosso Estado.
5: O senhor já tem o nome a candidato à presidência da República?
3: Eu, primeiro, tenho a obrigação de respeitar o conjunto de partidos que integram a minha aliança. E existem alguns candidatos ou pré-candidatos ainda, né, a presidente da República vinculados a esses partidos. A exemplo do PL, que tem o pré-candidato Flávio, com o apoio que temos aqui do nosso senador João Roma. A exemplo do Novo, que tem como pré-candidato Zema, que também me apoia aqui na Bahia. O presidente do partido é o nosso colega deputado Aleluia. E eu tenho uma relação antiga, uma história de amizade antiga, longa, com Ronaldo Caiado, cuja esposa, inclusive, aqui de Feira de Santana, Gracinha. Essa minha amizade com Caiado, essa minha relação histórica com ele, também gera obrigações minhas com ele. Uma pessoa que eu conheço, que eu confio, que eu acredito, que eu sempre fiz política junto. Agora, o que importa é que todos nós estamos unidos no mesmo propósito, que é o propósito de servir a Bahia e aos baianos, que é o propósito de mudar o futuro do nosso Estado. E é isso que nos une e faz com que hoje exista apenas uma pré-candidatura ao governo do Estado que faz oposição ao governador Jerônimo Rodrigues.
6: Virou um verdadeiro martírio trafegar pela BR-324.
3: Cara, eu vou dizer uma coisa. Talvez aí esteja um dos grandes exemplos da omissão do governo do Estado e do grupo liderado por Jerônimo Rodrigues. Porque eles governam a Bahia há 20 anos. 20 anos. Desses 20 anos, 14 foram com presidentes da República do mesmo partido. Há 4 anos atrás, Jerônimo disse que ele tinha que ser eleito porque ia ter o apoio do presidente, que era do mesmo partido, e iria resolver todos os problemas da Bahia. E Itaia 324 é um exemplo disso. Eles fizeram uma concessão já no governo do PT, ganhou a Via Bahia, que foi um desastre, uma tragédia como operadora. Depois a Via Bahia sai, eles aceitam pagar 900 milhões de reais, quase 1 bilhão de reais, de indenização para a Via Bahia. Então, além dos males que a Via Bahia trouxe para a região, para a BR-324, eles ainda botam dinheiro público, que é meu, é seu, é de cada contribuinte, é nosso. E agora, aí tiram a Via Bahia, o DENIT assume a estrada, a rodovia, o Ministério do Transportes. E eu nunca vou esquecer, então, o ministro de transporte, na época era Renan Filho, disse, não, em pouco tempo a via vai estar completamente recuperada, em condições boas de trafegabilidade. E o que a gente está vendo são as crateras se abrirem, são os buracos terríveis, é problema no acostamento, é mato alto, é acidente por falta de segurança. Então, não tem mais desculpa. O governador, nesses 4 anos, Jerônimo Rodrigues, em relação a 324, ele foi, assim como é, nos maiores problemas da Bahia, omisso. Porque não interessa o partido do governador, ele tem que pegar um avião, ir para Brasília, juntar os deputados federais,
7: omisso. Porque não interessa o partido do governador, ele tem que pegar um avião e ir para Brasília.

0: Estado, aconteceu o contrário. Entrou concessão, saiu concessão, a rodovia está cada dia pior, cada dia mais mal conservada, e essa novela só acaba se nós mudarmos a Bahia nesse ano.
1: Em relação a apoios, o prefeito de Feira de Santana, José Ronaldo, declarou que apoiará Flávio Bolsonaro. O União Brasil diz que vem numa vertente diferente. E o senhor, como é que se posiciona nessa situação?
0: Primeiro, todo respeito à manifestação do prefeito Zé Ronaldo, do senador Ângelo Coronel, do senador João Roma, de todos os nossos deputados. É um direito legítimo de cada um de manifestar o seu apoio, de manifestar a sua preferência. A gente vive numa democracia e convive bem com opiniões diferentes. Então é a primeira coisa. Segunda coisa, que o PL, como eu já disse aqui, integra a minha base aliada e a gente respeita. E em relação à minha posição, eu não tenho outro caminho que não reconhecer uma história de amizade, de parceria e de longa construção política com Ronaldo Caiado. Por isso, essa é a minha posição, mas respeitando e admitindo a posição de cada um dos partidos que estão aliançados conosco aqui na Bahia.
2: Como é que você avalia o momento atual da pré-campanha aqui na Bahia?
0: Olha, eu acho que é um momento muito positivo, nós estamos bem animados, temos conseguido adesões importantes. Ontem eu estava em Cruz das Almas para ter a confirmação do apoio do prefeito Edinaldo, e lá estava, por exemplo, a ex-prefeita de Maragogipe Vera, que na eleição passada votou com Jerônimo e agora está com a gente. Começamos a semana recebendo o apoio da ex-prefeita do PT, lá de Muquém do São Francisco, Mara, que a vida toda votou no 13 e agora está com a gente. Ontem pela manhã, o prefeito de Utinga esteve em Salvador para confirmar o seu apoio à nossa pré-campanha. Na quinta-feira, em Barreiras, estava lá o prefeito Sítio do Mato, o vice-prefeito de Santa Maria da Vitória, confirmando o apoio deles à nossa pré-campanha. Semana passada, o presidente do PT de Jeremoabo foi a Salvador para apresentar o seu apoio à nossa pré-campanha. E eu poderia citar vários exemplos, porque tem acontecido todos os dias, de lideranças políticas que estão se incorporando em nossa luta, de prefeitos, alguns que já estão vindo declaradamente, outros que abriram diálogo e vão ter ali uma posição de menos exposição, mas que o grupo vai nos apoiar. Então, assim, comparando com há 4 anos atrás, com 2022, eu tenho certeza que nós estamos muito melhor. Olhando os 417 municípios, hoje são pouquíssimas as cidades onde nós não temos um grupo político já organizado. Agora é motivar toda essa turma para a gente, a partir do dia 16 de agosto, quando começa a campanha eleitoral, fazer esse debate com a Bahia e os baianos, mobilizar o nosso Estado e procurar construir essa vitória em outubro.
3: Falando sobre saúde, sobre regulação, mitigar ou extinguir?
0: Não, vamos lá. Uma coisa é você acabar com a regulação, outra coisa é você fazer a regulação funcionar. Jerônimo, há 4 anos, ele disse que ia zerar a fila da regulação. Zerar a fila é fazer a fila andar. Ele não zerou, ele não fez a fila andar. Ao contrário, a gente vê a pressão, por exemplo, aqui em Feira, a quantidade de municípios, de pessoas que vêm para cá, porque não tem acesso a unidades hospitalares mais próximas de onde elas vivem. Então, não foi feito o esforço suficiente para que a fila andasse. Eu vou botar a fila para andar, eu vou enfrentar esse problema. Ao lado da segurança pública, a saúde será absoluta prioridade no começo da nossa gestão. Vai ter o meu envolvimento direto. Nós vamos melhorar a gestão da saúde, vamos ter que botar mais dinheiro, porque não tem jeito, a saúde custa caro, e aí é a capacidade do governante de estabelecer prioridade, e vamos ter que levar assistência para o interior. Novos hospitais, novos leitos de UTI, novos atendimentos especializados, parceria com os municípios, se for preciso, comprar vaga nos hospitais privados e com clínicas privadas, vamos fazer, para ter regime de mutirão, regime de corujão, e fazer, portanto, uma ampliação expressiva de todo o atendimento na Bahia.
4: Neto, o Ministério Público afastou um vereador e um secretário da Prefeitura de Salvador, alegando envolvimento em fraude em licitações de empresa. O seu nome aparece. Não, nessa... meu nome...

0: aparece nada.
1: Segundo a reportagem do metro,
0: não aparece,
1: não aparece.
0: Não, corrija isso, por favor. Com todo o respeito à sua pergunta, meu nome não aparece em nada. Aliás, eu nem faço ideia de que empresa era essa. Nunca nem vi na minha frente esses empresários. Então, pelo amor de Deus, me inclua fora dessa, porque eu não tenho nada a ver com isso. E defendo apuração rigorosa, dura, se houver, de fato, o cometimento de irregularidade, que todos sejam rigorosamente punidos, os culpados sejam punidos, e a investigação seja completa e absolutamente isenta e transparente. Agora, meu nome não aparece em nada, não tenho nada com isso.
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0: 13 horas e 45 minutos, ouvimos aí ACM Neto nessa reportagem, ele que estava presente no aniversário do prefeito José Ronaldo de Carvalho, falou aí de José Ronaldo e falou também sobre outros diversos assuntos que Ivan Costa depois vai ter seus comentários. Porque os comentários políticos do Panorama Geral é com ele, né? Com Ivan Costa. Vamos ouvir Bruno Reis, o prefeito de Salvador, que também se fez presente na comemoração, né, na ocasião aí da comemoração do aniversário do prefeito de Feira de Santana, José Ronaldo de Carvalho, também, né, falou com a imprensa. A gente vai ouvir esta reportagem aqui agora no Panorama Geral.
1: A todos de Feira de Santana que nos acompanham, que nos escutam através das rádios, que nos acompanham através das redes sociais, é uma alegria estar aqui neste dia para celebrar mais um ano de vida deste grande líder político, sem sombra de dúvidas, o maior líder político da história de Feira de Santana, que tem mais serviços, que mais trabalhou por esta terra, que mais ajudou seu povo e sua gente. Zé Ronaldo é uma inspiração, uma referência para a minha geração. Procuro me espelhar nos seus exemplos, seus princípios e valores. E, acima de tudo, me aconselho muito, seja a minha vida pública, na minha atuação política e como gestor em Salvador. Vim aqui hoje trazer meu abraço, desejar aí que Deus o cubra de bênçãos, lhe dê sabedoria para ele seguir transformando Feira, seguir trabalhando por todos amigos e amigas desta cidade. Essa cidade, sem sombra de dúvidas, é um orgulho para todos nós baianos. É a maior cidade inteira da Bahia, uma das maiores cidades do Nordeste. E que Zé Ronaldo, que está nos ajudando muito, tem contribuído muito para esse projeto, ajudando diariamente, tem levado a Salvador diversas lideranças do interior da Bahia. E, sem sombra de dúvidas, será um dos principais protagonistas para a gente mudar a Bahia. E eu tenho certeza que com a ACM Neto, governador, vai poder ajudar muito Zé Ronaldo a fazer uma gestão ainda melhor do que já faz, vai poder me ajudar muito em Salvador, vai poder ajudar toda a Bahia, porque quando a gente tem um gestor, alguém com eficiência, alguém que dá resultado, alguém que conhece de gestão pública, quem ganha com isso é o povo. A gente está cheio de tapinha nas costas, cansado de tapinha nas costas, de enrolação, são 20 anos, 20 anos. De promessas que cada 4 anos são renovadas e que não saem do papel. E, infelizmente, a Bahia nesses últimos 20 anos só fez piorar. Todos os índices socioeconômicos se agravaram nos últimos anos. A gente vai para a saúde, a fila da morte, as pessoas perdendo seus entes queridos à espera da regulação. A gente vai para a educação, é a penúltima colocada no Brasil. E só saiu da última para a penúltima posição porque aprovou automaticamente os alunos. Imagina um Estado que aprova automaticamente os alunos. Os alunos dizem que vão para a escola para receber o Bolsa Presença, não precisa fazer prova, não precisa estudar, que serão aprovados. Na área da segurança, vocês conhecem, infelizmente, a triste realidade que vive a Bahia, o Estado mais violento do Brasil. Chega na área social, é o Estado que tem a maior quantidade de pessoas abaixo da linha da pobreza, mais de 50% da população abaixo da linha da pobreza. E aí, na área do emprego, da geração de renda, é o Estado campeão nacional do desemprego. Não tiraram as principais promessas do papel. Eu lembro que em 2006, o então candidato a governador, Jacques Wagner, prometeu a ferrovia Oeste-Leste para trazer os grãos do Oeste, os minérios, para serem exportados por Ilhéus, está aí capengando as obras paradas. Prometeu o Porto Sul. Vocês vão lá, nem projeto tem, não tem um bloco, uma pá de cimento para início da construção do Porto Sul. E a ponte de Salvador e Itaparica, infelizmente, virou a maior piada da política brasileira. Motivo de chacota, inclusive nacionalmente. Então, efetivamente, essa é a marca do PT, a gestão do PT à frente da Bahia, e o povo quer mudança, e nós estamos aqui para celebrar a vida de Zé Ronaldo, mas também a oportunidade de conversar com a imprensa, conversar com os líderes políticos, conversar com as pessoas, de unificar ainda mais o nosso grupo. A oposição fez seu dever de casa, se uniu, diferente da vez passada que nós nos dividimos, trouxemos o senador Ângelo Coronel para reforçar o nosso time, fomos buscar, sem sombra de dúvidas, gestor experiente, homem público preparado, o prefeito de Jequié, Zé Cocá, que deixou a prefeitura para compor a chapa na condição de vice. Então temos uma chapa forte, que se complementa, que reúne experiência, que reúne competência, que reúne a força do interior, e que junto com o João Roma nós vamos levar uma alternativa para a Bahia. Então quem quer mudança, quem está insatisfeito como se encontra hoje no nosso estado, quem vive e sabe que sua vida nesses últimos anos piorou, temos aí uma alternativa, que é uma mudança com segurança, de alguém que já foi prefeito de Salvador, que não é fácil administrar uma capital. Às vezes é mais difícil você ser prefeito, a depender da cidade, como é Salvador, Feira de Santana, do que ser governador, pelos problemas que você tem que enfrentar diariamente, que batem ali na sua porta, que você precisa dar soluções urgentes e também ter a capacidade de projetar, de preparar a cidade para o futuro, que foi o que Zé Ronaldo fez aqui, Neto fez em Salvador e eu estou fazendo. A cidade avançando, se transformando, a cidade melhorando, a cidade se desenvolvendo, seu povo vivendo melhor, com mais qualidade de vida. E é isso que nós queremos levar para a Bahia. E eu tenho certeza, pelo sentimento que a gente vê brotar do coração das pessoas, em especial por onde a gente anda. Pode ser lá nos bairros de Salvador, pode ser aqui em Feira ou em qualquer município da Bahia. Todo mundo chega, já deu. O povo teve paciência demais, 20 anos, tempo suficiente para tirar programas, projetos, obras e compromissos do papel. Então a gente espera efetivamente que a Bahia mude. A Bahia mudou em 86, mudou em 2006 e agora vai mudar em 2026.
2: Ô prefeito, com relação ainda à questão da segurança pública, que o senhor disse que é uma situação que está muito complicada no estado e principalmente em Salvador, verdadeiramente, qual o plano que deve ser elaborado para que se possa acabar com isto ou até mesmo diminuir isto?
1: Primeiro, só há um caminho, mudando o governador, porque falta comando, falta liderança, falta estratégia, falta investimento. Um estado que gasta mais com propaganda do que com segurança não quer resolver o problema. Então tem que investir em tecnologia, tem que usar o que há de mais moderno de equipamentos no mundo, seja para identificar, seja para fazer cruzamento de informações, ter interoperabilidade entre os municípios, o estado e a União, coordenar as forças da Polícia Federal, da Polícia Civil, da Polícia Militar, das guardas municipais. E quem tem que liderar isto é o governador. E em determinados momentos, depois que fizer as operações, que tomar o controle das áreas, sob a liderança do governador, ter o apoio do Exército para manter essas áreas livres do tráfico das drogas. A gente sabe que o maior problema hoje das comunidades é a briga das facções, que levou para todas as famílias um estado permanente de terror. A gente vê lá em Salvador pessoas que não podem usar determinadas roupas, que não podem fazer símbolos, que os cultos das igrejas e as missas tiveram seus horários alterados, porque as pessoas não podem transitar mais na rua em determinados horários, as famílias que não podem sair de um bairro para o outro para visitar seus familiares. Tem gente que, para poder, eu conto um exemplo que um amigo meu, toda vez que ele viaja, ele pede a colaboradora dele que leve, ele tem dois cachorrinhos para casa dela. E aí da última vez que ele foi pedir a ela para fazer isso, que ele ia viajar, ela disse que tinha que pedir autorização ao chefe para poder entrar. Aí ele virou o chefe, que chefe? Não, o chefe lá do bairro. Imagine que situação nós chegamos. E isso é falta de governo, falta de comando, falta de posição. E eu não tenho dúvidas que a ACM Neto tem principalmente coragem, e isso ele herdou do senador Antônio Carlos Magalhães, para resolver este problema. Só quem tem condições de resolver é a Semi Neto. Se continuar com o governador que está aí, infelizmente a situação só vai se agravar, se complicar ainda mais.
3: Repercutiu nas redes sociais essa semana de que o senador Otto Alencar, em 12 anos de mandato, não destinou nenhum real de emendas para a capital baiana.
1: Não só ele, o senador Jacques Wagner. E aí talvez seja um dos maiores diferenciais do nosso senador Ângelo Coronel. O nosso senador Ângelo Coronel foi o senador que na história da Bahia mais recursos colocou para os municípios baianos. Não é só Salvador não, para todos os municípios da Bahia. Ninguém colocou tantos recursos quanto ele. Sem se falar nas defesas de bandeiras importantes para os prefeitos. Se hoje as prefeituras não estão num estado ainda pior do que refere à sua receita, é porque Coronel conseguiu aprovar no Congresso Nacional uma medida importante do ajuste fiscal, principalmente da contribuição patronal do INSS, que as prefeituras têm que pagar. Então, o Coronel tem relevantes serviços prestados, é o senador municipalista da Bahia que vai representar os municípios todos baianos, sejam as pequenas, as médias e as grandes cidades, todos nós, prefeitos, nos sentimos representados pelo senador Ângelo Coronel.
3: Seja sempre bem-vindo, Freire Santana.
1: Obrigado, meu irmão.
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0: Agora são 13 horas e 57 minutos, 13h57, está aí, portanto, a reportagem, essa cobertura, né, do aniversário do prefeito de Feira de Santana, José Ronaldo de Carvalho, com a presença de ACM Neto, de Bruno Reis e de outros nomes, né, representantes da política da região e da Bahia. 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

2 horas e 2 minutos, 2 e 2, então se prepare, você motorista, você vai ser homenageado aqui no Panorama Geral, nosso projeto Dia dos Motoristas, próximo dia 25, dia do motorista, dia 25 não tem o programa Panorama Geral aqui na Educadora, mas você vai acompanhar na segunda-feira, a programação especial de homenagem aos motoristas. Finalizando o Panorama Geral, Ivan Costa já está na capital baiana, vai trazer aí o evento, esse evento que vai firmar as candidaturas aí do Partido União Brasil. Amanhã, toda a cobertura, todos os detalhes, mas você já pode acompanhar nas redes sociais do Panorama Geral. No Instagram, o Panorama Geral, e também no canal do YouTube, Ivan Costa, Panorama Geral. Nas redes sociais aí do Panorama Geral, você acompanha tudo e amanhã aqui no Panorama Geral, na Rádio Educadora. Dias de chuva, vamos finalizar então aqui com o sucesso da Gal Costa. Hoje não encontrei aqui nenhum cantor assim bem conhecido, famoso, aniversariando hoje. Então vamos finalizar com esta linda canção da baiana, saudosa Gal Costa, Chuva de Prata.

0: Você deve acreditar no que é lindo. Gal Costa, Chuva de Prata, com esta linda canção, finalizando o panorama geral de hoje. E nós voltamos amanhã, a partir do meio-dia, aqui com o Ivan Costa, trazendo todas as informações para você ficar sabendo de tudo. Muito obrigada pelo carinho da audiência. E daqui a pouco eu volto já com o nosso Tarde Alegre na Educadora, nesta tarde de quarta-feira. Fique ligadinho, sintonizado na Educadora de Conceição do Jacuípe. E vale sempre, sempre lembrar, em qualquer situação que você viver, escolha fazer o bem, porque fazer o bem sempre vale a pena. E somente quem luta pelo bem é invencível. Minha amiga Neide Ramos, Nininha, Aurelina, Lia do Carrapato, todo mundo já chegando pro Tarde Alegre, muito bem-vindo. Daqui a pouco eu volto, viu? Pra gente se encontrar.
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4: 2 e 7.

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3: 2:21.
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2: Olá, olá, minha gente, muito boa tarde. Agora são 2 horas e 33 minutos, 2h33. Muito boa tarde, aliás, ótima tarde para você, ótima tarde para todos nós. Chegando o nosso Tarde Alegre na Educadora, nesta quarta-feira.
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2: Que felicidade estar de volta com o nosso Tarde Alegre na Educadora, juntinhos com você até às 17 horas de hoje. Quarta-feira, o calendário marca 22 de julho de 2026. Estamos vivendo hoje os 203 dias dos 365 do calendário 2026. Faltam 162 dias para a gente chegar ao final deste calendário. A lua ainda está na sua fase crescente, a estação é do inverno. Nós atualizando no nosso calendário os fatos históricos e jornalísticos que marcou esta data. No Holocausto começou a deportação sistemática dos judeus do gueto da cidade de Varsóvia. Em 22 de julho de 1942, teve o início a expulsão em massa dos habitantes para os campos de extermínio.

0: Foi fundada nesta data a Associação Esportiva Roma.
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0: a Associação Esportiva Roma.
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0: No calendário dos santos, hoje a igreja celebra o dia de Santa Maria Madalena. Arrependida sinceramente de suas faltas passadas, esteve ao lado de Nossa Senhora aos pés da cruz, no alto do Calvário. Mereceu a graça de ser a primeira a reconhecer Nosso Senhor no domingo da ressurreição e anunciou aos apóstolos que viu o Cristo ressuscitado.
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0: Chegou a hora de homenagear os aniversariantes do dia. Você que completa idade nova hoje, neste dia 22 de julho. É para você agora as nossas homenagens, nossos parabéns.

0: aos aniversariantes do dia. E você que completa idade nova hoje, minha amiga Margot do Rio Seco já mandou um áudio grandão aqui para homenagear a alguém que especial, muito especial, está aniversariando na sua casa, na sua vida, na sua família hoje. Minha amiga Margot do Rio Seco chegou cedo hoje porque realmente é alguém muito especial, não é, minha amiga Margot do Rio Seco? Quem é que está aniversariando aí hoje, Margot? É, rapaz, estou sabendo que é que está tendo aí um churrasco de gavião.
1: E hoje é especial.
0: Vamos botar a Margot para falar mais perto aqui. Vamos lá, minha amiga Margot do Rio Seco.
2: Hoje é especial, Lina Santana. Eu estou assando aqui um colchão de porco. Minha filha Sandra faz aniversário hoje. Eu quero desejar a Sandra feliz aniversário, que Deus que dê ano e vive saúde a ela, saúde, paz, prosperidade, muito dinheiro no bolso, não faz mal a ninguém. E também a esposa de Edmário Reis, a senhora Mariano, parabéns, parabéns, parabéns para as duas. Saúde, paz, prosperidade.
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0: Felicidades é o que desejamos, né? E para a filha da minha amiga Margot do Rio Seco, a Sandra, que está aniversariando hoje, recebendo as homenagens da sua mãe Margot, de toda a sua família, de todos os amigos neste dia especial. E bem lembrado, minha amiga Margot do Rio Seco, hoje é aniversário da nossa amiga Vânia Mariano Reis, a esposa do nosso amigo Edmário Reis, que completa idade nova também hoje, dia 22 de julho. Parabéns, felicidades, muitas bênçãos de Deus na sua vida, nos aniversariantes de hoje. Muitas e muitas felicidades!

hoje também eu tenho alguém muito especial que completa idade nova hoje, dia 22 de julho, é o dia especial da que completa idade nova hoje, dia 22 de julho.

0: de dia 22. Ela que é essa pessoa especial na minha vida, minha madrinha, né? Que Deus me presenteou, madrinha, mãe, conselheira, né? Essa pessoa que é presente na minha vida e é presente de Deus na minha vida. Eu quero hoje, minha madrinha, lhe desejar muitas bênçãos de Deus, muita saúde, muita paz, toda bênção, toda graça que a senhora precisa, que os desejos do seu coração sejam transformados hoje em bênçãos na sua vida e na sua família. Parabéns, minha madrinha Ivanildes Pimenta, aniversariante de hoje, dia 22 de julho. Te amo muito, muito. A senhora sabe, né, o quanto a senhora é preciosa para minha vida, é preciosa ao meu coração. E eu sou muito feliz e grata a Deus pela graça de ter a senhora na minha vida, na minha história. Ela foi minha professora, é minha professora, né? É uma vez professora, para sempre professora. E Deus me permitiu, me presenteou, né, com esta proximidade, esta amizade ainda maior, ainda mais forte, ela sendo a minha madrinha. Eu fico muito, muito feliz e grata a Deus pela presença, a sua presença na minha vida. Que Deus abençoe cada vez mais. Parabéns, felicidades. Eu sou o que sou hoje, né? Que vocês me conhecem aqui como locutora, comunicadora, né? Tem muito da minha madrinha, né? Da formação, de tudo que ela me ensinou e me ensina, né? Em Lina Santana, em Rosimeire, ela chama de Rose, né? E neste dia especial, quero lhe parabenizar, lhe homenagear aqui no nosso Tarde Alegre, na né? Educadora.
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0: Em nome de toda a família, dos seus filhos, em nome do seu esposo João de Roque, em nome de todos os amigos, de todos os alunos, né, que já tiveram a alegria também de receber os conhecimentos para a vida através dos seus ensinamentos, através da sua profissão como professora. Deus abençoe minha madrinha, felicidade, saúde e muita paz, alegria no coração e dinheiro no bolso, que não faz mal para ninguém.

0: Ofereço esta canção e todas as canções do nosso Tarde Alegre, as homenagens, os votos de muitas, muitas felicidades. Repito, alegria no coração e dinheiro no bolso, que não faz mal pra ninguém.
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0: da semana 2, amigos, também hoje a gente começa as homenagens, porque já é domingo, não é, gente? São tantas comemorações, né? Na verdade é para começar junto com o Dia dos Amigos, né? Vou começar ontem, mas tá valendo ainda, a gente vai começar hoje as homenagens aqui no Tarde Alegre para todos os avós. Domingo, dia 26 de julho, é o Dia dos Avós, Dia da Vovó e Dia do Vovô, que já recebe... Você vovó, você vovô, já recebe as homenagens do nosso Tarde Alegre aqui a partir de hoje. Né? Hoje, amanhã e sexta-feira estaremos aqui homenageando a todos os avós. A gente estende um pouquinho até segunda-feira, né? Que vale ainda homenagear a todos os vovôs e as vovós.
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0: Mas hoje ainda trazemos...

0: A mensagem em homenagem ao Dia dos Amigos.
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0: amizade.
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0: Amizade é o alicerce da existência. Independente da idade, é o caminho do amor. De uma simples conversa, aprendemos sem mistérios a conhecermos as pessoas com suas limitações e vocações. Com o passar do tempo, as coisas começam a mudar. Cada um toma seu rumo, as obrigações começam a chegar. O que parecia ser eterno começa a se desmanchar. Só ficaram gravadas as lembranças como um filme a rodar. Quando a saudade bater, você vai me escrever e, na maior felicidade, responderei com muito prazer. Como se fosse o único modo de estarmos tão longe e, ao mesmo tempo, tão perto, transformando a amizade em emoção.
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0: E esta mensagem de otimismo vai combinar perfeitamente com esta canção que chega para completar. E eu quero mandar esta aqui especialmente para a minha princesa Nádia Rocha, lá de São Paulo, longe, mas o coração, né, sempre pertinho, sempre unido. E ouvindo estas canções, que são os hinos da nossa amizade, não tem como não lembrar da minha amiga, minha princesa, filha de coração, Nádia Rocha. Ludmila Feber e Ana Paula Valadão, amor e amizade. A distância não separam amores e amigos de verdade.

0: Forças poderosas nesta vida são o amor e a amizade. Que a gente aprenda e saiba valorizar e conservar e cultivar em nosso dia a dia esses valores. O amor e a amizade. Na família, no trabalho, na comunidade, no bairro, na cidade, onde quer que estejamos. Que a gente leve sempre bem evidente, bem à mostra, esses dois grandes valores, o amor e a amizade. Mesmo quando estivermos distantes, como estamos fisicamente eu e Nádia Rocha, mas estamos com o nosso coração unidos, né, e sempre juntinhos, enlaçados pelo amor e a amizade.
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0: Vamos rapidinho, apoio cultural, já já tem mais sucesso, tem mais Tarde Alegre aqui na Educadora.
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5: 2:53.
3: Vamos ao intervalo.
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17: 3 e 3.

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3: E aí, esta canção do padre Alessandro Campos, O Que É Que Eu Sou Sem Jesus. Minha amiga Dica de Amélia Rodrigues, que gosta muito de ouvir esta canção. Vamos, então, daqui a pouquinho, nas canções do baú. Você já revirou o baú de hoje, já revirou lá no fundo do baú para a gente recordar com alegria as mais belas canções. Começou a chover, voltou, né? Voltou a chover aqui no centro de Conceição do Jacuípe. Uma tarde friazinha, chuvosa. A gente ouve uma bela canção para recordar com alegria. Não é, minha amiga Aurelina, minha amiga Branca, Dona Moça, meu amigo Carlos, Conceição do Otizeiro, Dino Motoboy, meu amigo Pedro da Fazenda Poções, minha amiga Neide Ramos, já está esperando sua canção, já lembrei dela hoje. Hoje eu lembrei e Neide também lembrou logo cedo, viu? Já está aqui no ponto, viu? A gente vai começar as canções do baú, com o pedido da minha amiga Nininha, que já me pediu também logo cedo, e logo em seguida a segunda canção já é a canção da minha amiga Neide Ramos, que está dedicando especialmente para sua mãe Nena, não é, minha amiga Neide Ramos?
4: Boa tarde, Lina Santana, aqui quem fala é Neide Ramos, viu? Já estou na área. Viu? Estou aqui, a barraca aberta, aquela cerveja gelada, aquele friozinho também. Estou aqui te ouvindo, viu? Já cheguei, viu? Hoje eu quero minha música, viu? Ah, minha música de Zezé de Camargo e Luciano. Num dia que eu saí de casa, oferece para minha mãe, Dona Nena.
3: Um abraço, Dona Nena, aumenta o volume do rádio aí, porque sua filha Neide Ramos está dedicando esta canção especialmente para a senhora nesta tarde, viu? Dona Nena esperou um pouquinho, porque na quinta-feira não deu tempo, depois já esquecemos na segunda, ontem, mas Dona Nena com paciência esperou e vai ouvir na íntegra a sua canção que a sua filha Neide Ramos está lhe dedicando. Minha amiga Nininha também pediu ontem e já está aqui me lembrando para tocar a sua canção. Boa tarde, Nininha.
4: Boa tarde, Lina Santana. Como é que tá a senhora? Tá melhor?
3: Tô melhor, graças a Deus.
4: Gostaria da senhora passar a minha música de ontem, viu? A mocinha lá da roça são bonitas e dançam bem. Dancei uma vez com uma, já fiquei querendo bem. Ofereço pra senhora, Brolina do Beju, Conceição do Otizeiro, Chico da Venda e João Micei. E bom programa, já cheguei. Melhora para a senhora.
3: Obrigada, minha amiga Nininha. Como ela gosta de dizer, tô no pé, viu? Um abraço, minha amiga Conceição do Otizeiro, também mandando aqui um beijo para você. Daqui a pouco a gente faz o registro das demais mensagens. Prolígia também já está ligadinha desde o início. Meu amigo Nicinho de Lustosa. Meu amigo Daniel também, que chegou bem cedinho. Já vi aqui seu pedido. Meu amigo Daniel já está no ponto também, na pontinha da agulha aqui, para a gente recordar esse toque internacional com Dave Gibson. A gente vai recordar aqui, viu, meu amigo Daniel Carlos da Estrada da Volta. Pediu Fagner, lembranças de um beijo, também aqui, deixe-me ver, minha amiga Maria Luísa pediu uma de Nelson Ned, e a gente vai aqui recordando, meu amigo Nicinho de Lustosa.
5: Boa tarde, Lina Santana, que Deus abençoe a nossa tarde. Ô Lina, se for possível, toca a música para mim, de José Ribeiro, da sua escolha. Ofereço a todos vocês da rádio, a todos os aniversariantes do dia e a todos os seus ouvintes.
3: Muito abraço. Um abraço, meu amigo Nicinho, lá de Lustosa. Muito obrigada pelo carinho da audiência. E vamos sim tocar. José Ribeiro é uma das dos preferidos, os cantores preferidos de Tia Olga lá no Magalhães, que deve estar também aí com o radinho ligado, ouvindo as canções, as belas canções do baú.
6: Boa tarde, Lina Santana. Que Deus abençoe a nossa tarde de quarta-feira, Lina. Tarde fria. Aqui está um frio gostoso. Lina, manda uma boa tarde para a minha família em Muritiba, para todos os seus ouvintes. Margot do Rio Seco, Valdomiro do Picado, Lia do Carrapato, meu amigo Bujão, a esposa dele, Eliana, minha amiga Maria, esposo dela, Antônio. Ô, Lina, se você puder, toque para mim uma música de Eduardo Costa. Lina, eu quero mandar os parabéns para a filha de Margot do Rio Seco. Que Deus continue abençoando ela, dando paz, saúde, sucesso e sabedoria. Muitos anos de vida e saúde. Um abraço, Lina. Um beijo. Você está melhor?
3: Um abraço, Aurelina, estou melhor, hein? Graças a Deus, a cada instante estou melhor. Olha, tomei aqui uma colher de mel com o meu amigo José Luiz, né? A voz maravilhosa de todas as manhãs da educadora, meu amigo José Luiz, que é a família educadora, né? Um vai cuidando do outro. Aí ele trouxe uma garrafinha de mel para os locutores, né? Ó, melhorar aqui as cordas vocais, e já tomei ali, que mel bom, viu? Um abraço, meu amigo José Luiz, né? Sempre aqui no comando das manhãs da educadora, né? Encantando toda a região com a sua comunicação maravilhosa, o programa Manhã Total, maravilhoso aqui nas manhãs da educadora. E pois é, e aí já tomei aqui, ó, uma colherada do mel que o meu amigo Zé Luiz trouxe para os locutores aqui, ó, né, dar aquela maciada nas cordas vocais, viu? Minha amiga Aurelina, um abraço para você. Vamos ao apoio cultural, a gente volta com estas e outras canções do baú. Minha amiga Branca pediu, ela disse, no baú, eu remexi o baú de canções e achei Golden Boys. Alguém na multidão. E a gente vai recordar também com alegria.
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8: 6 e 14.
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11: 3:25.
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1: 3:35.
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4: 3h46.
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0: Boa tarde, minha amiga Lina Santana. Boa tarde para vocês da Rádio Educadora. Estou aqui na roça, mas estou colado igual a cano de garruncha no seu programa, minha amiga. Esse programa é maravilhoso. E hoje espero ouvir minha música, viu? Manda um alô aí para esse povo ouvinte da Rádio Educadora, esse povo de humildes, pau seco e pau sons, terra dura, aqui meus vizinhos. Um abraço e boa tarde, minha amiga.
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1: 3h56.
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1: Aí as canções do baú no nosso... Rapaz, quase não deu tempo hoje. Agora que eu consegui tocar um pouquinho do BG, viu? Muitos pedidos. Esse foi o de minha amiga Aurelina, que pediu Eduardo Costa. 4:07, né? 4:07. Vamos fechando, então, o nosso baú de canções. E daqui a pouquinho, nossa roda de samba. Mas nós vamos fechar com um pedido de nossa querida Dona Ana do Requeijão, que eu tive a alegria de encontrar hoje pela manhã, né? Na homenagem aos avós ali da Escola da Procarmita, e encontrei Braulina do Beiju também, né? Eu correndo ali, uma vontade de ficar um pouquinho mais na prosa, mas tinha que correr, né? Porque já estava ali no horário do outro compromisso, né? Mas foi uma alegria encontrar a Dona Ana do Requeijão, Braulina do Beiju e tantos amigos ali na... naquela homenagem bonita. Parabenizar as crianças, as minhas meninas, minhas princesas, Ana Beatriz e Maria Luísa, que fizeram ali a belíssima apresentação, e a todas as crianças, as prós também, né? Um abraço aí a Procarmita. Boa tarde, Dona Ana do Requeijão.
2: Boa tarde, Lina Santana. Olha eu aqui de novo. Lina, manda um abraço. Lia do Carrapato, Margot do Rio Seco, Mari José, Nugued, Noêmia, Margot, Everaldo, Mura, Pagodinho, Lurdinha. E eu gostaria de ouvir Fogão de Lenha, Magnaldo Timóteo. O Nelson Gonçalves, um dos dois aí, que eu não tô bem a par do ator. E para você também, viu, bonitona? Foi um prazer grande te encontrar hoje. Manda um abraço também para a Braulina. Ô, Lina, não esquece de Vânia da Unha, não, minha querida.
1: É, Dona Ana, se esquecer dela, daqui a pouco ela manda umas figurinhas, que ela tem um montão de figurinhas assim, ela vai mandar logo uma das figurinhas dizendo assim, esqueceu de mim. Abraçar também meu amigo Bitinho do Candial, um abraço Bitinho, um abraço Glorinha da Ilha Curitiba, um abraço aqui também pra minha amiga Marenita, que também quer mandar um alô, a música não vai dar mais tempo hoje, minha amiga Marenita.
3: Lia do Carvalho, boa tarde, Lina, agora, boa Lina, boa tarde pra Lina do Sapé, boa tarde pra Laurinha Birimbau, pra Nen, pra Valdomiro, pra essa Lia do Rapato, que foi um tratorista. E para todos os ouvintes da Rádio Educadora. Ô, Lina, bota uma música aí, pode estar se frio, minha filha. Se você puder, você bota lá, Bionda, viu? Uma musiquinha para esquentar, o frio tá retado.
1: Ô, minha amiga Marenita, agora só roda de samba, viu, Marenita? Porque não dá mais tempo pra gente tocar. Marenita mandou uma mensagem mais cedo, mas já tinha uma fileira já de pedidos, viu, minha amiga Marenita? Dona Moça também mandou um abraço aqui. Ô, Dona Moça, fiquei lhe devendo também, não foi, Dona Moça?
4: Eita, Lina! A chuva tá caindo e a gente ouvindo essas músicas dá vontade até de dormir, ó. Eita, glória a Deus!
5: Eita, que essa Lina Santana toca umas cantigas rimosas demais, macho velho. Eita gota serena, ela toca umas lá do fundo do baú, que aí eu lembro minha juventude, chora igual um neném graúdo.
1: Pois é, Dona Moça, é as canções do baú. Vone, olha aí, ela mandou mesmo uma figurinha aqui, viu, Dona Ana do Requeijão? Já pensou se a gente esquece do alô dela? Lia do Carrapato.
6: Boa tarde, Lina, cheguei agora, eu tava na roça. Cheguei agora. Agora que eu tive tempo pra te ligar. Manda um alô pra Gui Costureira, Jal, Margot do Rio Seco, Ana do Requeijão, Braulina, Pajé, João Tratorista. E todos não esquecendo de você. Minha amiga Aurelina. E todas as amigas que estão escutando o programa. do Neto, do Mendes e todas as amigas. Lina, tá passando a música, tô gostando. E aí agora eu vou querer um sambinha aí, pronto, viu? Para esquentar esse frio que tu chega, dava toda molhada. Deus abençoe, Deus te proteja.
1: Amém.
6: Te dê tua saúde, minha amiguinha. Beijo.
1: Amém. Beijo, minha amiga Lia. Um abraço para você, Lia. Vamos então para essa roda de samba daqui a pouquinho. Vamos ouvir então o pedido de Dona Ana do Requeijão para a gente fechar o nosso baú Fogão de Lenha com Agnaldo Timóteo.

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1: 4:16.
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7: 4:25.
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1: 4:36.
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3: 4h48.
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1: Agora são 4 horas e 52 minutos. 4 e 52.
2: Ô, não, fica aqui mais um pouco que tá tão bom. Fica antes, só um pouquinho, fica antes. Pedir de amigo antes. Ô, não tá tão bonzinho.
1: Meu amigo, já vou seguindo. Finalizando o nosso Tarde Alegre por hoje. Tá caindo uma chuva forte aqui agora no centro de Conceição do Jacuípe, né? Mas a gente tem um horário, tem um compromisso ainda. Uma voz Deus no controle de tudo sempre. Vamos que vamos.
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1: Muito obrigado a você pelo carinho, pela audiência. Dona Maria, um abraço, obrigado pela mensagem. Adriana, Dino Motoboy. Adriana, parabenizando o Margot do Rio Seco. Mas hoje não é aniversário dela, não. É aniversário da filha dela, viu, minha amiga Adriana e meu amigo Dino Motoboy. Mas valeu aqui a mensagem, os parabéns para a filha da nossa amiga Margot do Rio Seco. Popó de Cana Brava, aquele abraço também. Conceição do Oitizeiro, grande beijo.
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1: Olha, gente, em qualquer situação que você viver, escolha fazer o bem, porque fazer o bem sempre vale a pena. E só quem luta pelo bem é invencível. Deus abençoe você e a sua família. Uma noite de paz, tranquilidade, bom sono, belos sonhos. Você que está retornando aí, saindo do trabalho, já se preparando. Se não levou guarda-chuva, segura um pouquinho, espera aliviar um pouco, porque a chuva está bastante forte agora aqui no centro de Conceição do Jacuípe.
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1: Muito, muito obrigada. Amanhã, com as bênçãos do nosso maravilhoso Deus, logo depois do Panorama Geral com Ivan Costa, a gente está de volta aqui com o nosso Tarde Alegre na Educadora.
3: Obrigado, Senhor.
1: Beijo no coração de cada um, beijo no coração de todos.
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1: Ótima noite, ainda tem uma roda de samba ainda, viu? Fiquem com Deus e até amanhã, se Deus quiser.
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1: 5:26.

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4: 6 horas.

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2: Em Brasília, 19 horas.
1: Está no ar a Voz do Brasil. As notícias do governo federal que movimentaram o país no dia de hoje.
3: Olá, boa noite.
2: Boa noite para você que nos acompanha em todo o país.
3: Quarta-feira, 22 de julho de 2026.
2: E vamos aos destaques do dia.
3: Ampliado o plano de apoio a empresas exportadoras afetadas pelas tarifas impostas pelos Estados Unidos.
2: Nova fase contará com 18 bilhões e 500 milhões de reais em linhas de financiamento para setores estratégicos. Gabriela Noronha.
4: Os recursos vão apoiar, por exemplo, empresas que querem manter suas operações enquanto reorganizam as vendas ou servir para a compra de máquinas e investimentos produtivos.
3: Violência contra a mulher. Brasil registra queda no número de feminicídios no primeiro semestre do ano.
2: Os dados foram divulgados pelo Ministério da Justiça e Segurança Pública, Márcia Fernandes.
5: O Brasil registrou 741 casos de feminicídio no primeiro semestre, uma redução de 2,5% em comparação ao mesmo período de 2021.
3: E hoje a Voz do Brasil completa 91 anos.
2: E vamos saber um pouco mais sobre a história do programa e a importância dele para os ouvintes.
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7: A gente traz uma referência afetiva no jornalismo brasileiro.
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3: Hoje, na apresentação da Voz do Brasil, eu, Luciana Vasconcelos e Nazi Brum.
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3: Uma nova fase do Plano Brasil Soberano terá 18 bilhões e meio de reais em linhas de financiamento para atender empresas afetadas pelas tarifas aplicadas pelos Estados Unidos em suas exportações.
2: A medida também inclui empresas prejudicadas por conflitos internacionais, especialmente em países do Golfo Pérsico.
3: Entre os principais setores estão madeira, carvão, máquinas e equipamentos elétricos, cerâmicas, plásticos, calçados, papel e açúcar.
4: Com a assinatura da medida provisória, a sanção da lei que criou o programa Brasil Soberano, 18 bilhões e 500 milhões de reais serão liberados por meio de novas linhas de crédito. Segundo o ministro do Planejamento e Orçamento, Bruno Moretti, os setores atendidos foram divididos em três grupos.
9: Os afetados pelas tarifas comerciais, setores industriais estratégicos, como de químico, farmacêutico, setor automotivo, minerais críticos, fertilizantes e, por fim, um grupo de empresas afetadas pelas exportações para o Golfo Pérsico.
4: Do total previsto, 13 bilhões e 500 milhões virão do Tesouro Nacional e 5 bilhões serão aportados pelo Banco Nacional de Desenvolvimento Econômico e Social. O ministro da Fazenda, Dario Durigan, explica que os créditos serão liberados gradualmente pelo BNDES.
10: A gente está usando recursos que já foram mobilizados para o BNDES, em especial, por exemplo, no Brasil Soberano 1, e que não foram utilizados então. Nós vamos atendendo à medida em que a necessidade aparecer, avaliando a necessidade de maneira bastante pontual e proporcional.
4: Os recursos poderão ser utilizados em 6 linhas de crédito com juros entre 3% e 9,8% ao ano e vão apoiar, por exemplo, empresas que querem manter suas operações enquanto reorganizam as vendas ou servir para a compra de máquinas e investimentos produtivos. O ministro do Desenvolvimento, Indústria, Comércio e Serviços, Márcio Elias Rosa, destacou que o programa atende a uma reivindicação apresentada por 22 setores produtivos.
11: Uma reivindicação de todos os setores, para que nós tivéssemos essa linha
0: de crédito, linha, acesso a essa linha, capaz de aplacar um pouco. E nós vamos continuar lá no MDIC, dialogando com o setor privado, com todos os setores atingidos e não atingidos.
4: A tarifa adicional de 25% dos Estados Unidos sobre parte dos produtos brasileiros exportados ao país entrou em vigor nesta quarta-feira. A medida atinge itens como etanol, máquinas agrícolas, açúcar orgânico, calçados, vestuário, papel, máquinas elétricas e produtos de aço. A sobretaxa será cobrada dos importadores americanos no momento em que os produtos brasileiros entrarem nos Estados Unidos. Reportagem Gabriela Noronha.
2: E o Ministério da Pesca e Aquicultura informou que determinados tipos de peixes e crustáceos ficaram de fora da lista dos setores atingidos pela tarifa de 25% imposta pelos Estados Unidos aos produtos brasileiros.
3: Entre eles estão a tilápia fresca ou refrigerada, albacora bandolim e lagosta congelada.
2: Estão na lista de itens sujeitos à nova tarifa o filé de tilápia congelado e lagostas vivas, frescas ou refrigeradas.
3: A relação completa dos produtos está disponível em gov.br/mpa.
2: O Brasil registra 741 casos de feminicídio no primeiro semestre deste ano, uma redução de 2,5% em relação ao mesmo período do ano passado.
3: Os resultados foram divulgados hoje pelos Ministérios da Justiça e Segurança Pública e o das Mulheres.
5: Os dados são referentes ao período de janeiro a junho deste ano. O Brasil registrou 741 casos de feminicídio no primeiro semestre, uma redução de 2,5% em comparação ao mesmo período de 2025. Os indicadores são do Monitoramento Nacional da Violência contra a Mulher, elaborado com base no Sistema Nacional de Informações de Segurança Pública. Na divisão por regiões, o Norte teve o maior índice de queda, com 20%, seguido do Nordeste, com 19,9%. A gerente do projeto Mulher Segura, Fernanda Antonucci, ressalta a importância do acompanhamento constante desses índices estatísticos.
11: A redução de 2,5% dos casos de feminicídio demonstra que o enfrentamento à violência contra a mulher exige ações coordenadas, integradas entre os entes federativos e as instituições responsáveis pela proteção das mulheres.
5: O levantamento também contabilizou 20.441 prisões entre fevereiro e julho. Desse total, mais de 16 mil foram feitas em flagrante e mais de 4 mil por mandados judiciais. O monitoramento indicou que foram realizados mais de 92 mil atendimentos a vítimas e o acompanhamento de 55 mil medidas protetivas em todo o país. De acordo com Fernanda Antonucci, gerente do projeto Mulher Segura, o resultado mostra a relevância do acompanhamento dos indicadores.
11: Recebemos esse resultado com responsabilidade. Cada feminicídio evitado representa uma vida preservada, uma família protegida e uma mulher que pôde continuar sua trajetória com segurança e dignidade.
5: Os dados completos do Monitoramento Nacional da Violência contra a Mulher estão disponíveis nos canais oficiais do Ministério da Justiça e Segurança Pública e do Ministério das Mulheres. Com reportagem de Edinaldo Júnior, Márcia Fernandes, para a Voz do Brasil.
2: Vale lembrar que o Ligue 180 é o principal canal de denúncias e acolhimento em casos de violência contra a mulher.
3: A ligação é gratuita e o serviço funciona 24 horas por dia, todos os dias da semana.
2: Além do atendimento por telefone, o canal também recebe mensagens pelo WhatsApp no número 61 96100 0180.
3: O preço do tomate caiu 15,85% nas principais centrais de abastecimento, as CEASAs, no país no mês de junho.
2: É o que mostra o sétimo boletim Hortigranjeiro, divulgado hoje pela Companhia Nacional de Abastecimento, a Conab.
3: De acordo com o levantamento, o quilo do produto foi comercializado em média por R$ 5,59 no atacado.
2: Além do tomate, a melancia, a laranja e a maçã também ficaram mais baratas.
3: Segundo a Conab, a redução dos preços é reflexo do aumento da oferta e da menor demanda por algumas frutas no período analisado, como explica a analista de mercado da companhia, Flávia Starling.
12: Em relação aos preços das principais frutas, a laranja apresentou uma desvalorização de 13,20%. Já a maçã, o que aconteceu? Houve a finalização da colheita tanto da variedade Fuji quanto da variedade Gala, aumentando a oferta e com isso os preços também reduziram em consequência. Já a melancia, dentre as frutas, foi a que apresentou a maior desvalorização. Houve queda tanto nos preços quanto na comercialização. Todas as frutas apresentaram desvalorização nas suas cotações da média mensal ponderada, com exceção da banana. A banana, ela apresentou incremento de 2,10% devido à menor oferta.
2: Hoje a Voz do Brasil completa 91 anos.
3: Já mudou de nome, de formato e até de horário, mas o compromisso com o cidadão permanece.
2: Aqui pelas ondas do rádio e atualmente também por meio de outras plataformas, é possível saber sobre as principais políticas públicas e serviços do governo.
3: Como sempre, foi ao longo dessas mais de 9 décadas.
13: Em 22 de julho de 1935, foi ao ar pela primeira vez o programa de rádio mais antigo do país. Estreou durante a presidência de Getúlio Vargas para divulgar os principais atos do governo.
14: Na Rede Brasileira de Radiodifusão, a Voz do Brasil.
13: Ao longo dos anos, o programa passou a contar também com notícias do Poder Legislativo, do Judiciário e uma pequena participação do Tribunal de Contas da União. Mudou o nome, o formato, mas a missão permaneceu a mesma ao longo desses 91 anos. Levar informações oficiais aos brasileiros de todos os cantos do país.
15: O excelentíssimo senhor presidente da República, Tancredo de Almeida Neves, faleceu essa noite.
16: O Brasil tem uma nova Constituição.
17: O presidente Fernando Henrique condecora os pentacampeões.
13: No sul do Brasil, o pescador Márcio Prudêncio Constantino, de Balneário Rincão, em Santa Catarina, está sempre sintonizado.
18: Traz a informação precisa, sem distorção, sem fake news, traz as informações mais relevantes para o cidadão brasileiro que tem acessibilidade em qualquer local. Que a gente aqui do Sul, às vezes, não sabe o que está acontecendo no Norte. As atualizações de programas, o que vai acontecer, programas sociais, ele abrange tudo. Então, quem escuta ali sabe que o que está acontecendo é realmente para mim é sem igual.
13: Um dos principais objetivos da Voz do Brasil é fazer com que os cidadãos conheçam os serviços públicos a que eles têm direito, não importa o local onde moram ou sua condição de vida, como no caso do pescador Márcio Constantino.
18: É ali que vai saber não só dos pescadores, que é a minha modalidade, mas de toda a categoria. É muita informação que é noticiada e às vezes as pessoas, por falta dessa informação, não vão nem procurar os seus benefícios, seus direitos. Normalmente a gente já escuta de primeira mão na Voz do Brasil e depois é só ir de atrás, aqui que a gente já está bem informado, né?
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13: Ao longo dessas décadas, o programa se modernizou e hoje é multiplataforma. Está disponível também na internet em tempo real e nas redes sociais. Mas o rádio continua sendo a marca registrada do programa e está entre as memórias mais saudosas da agricultora familiar Maria Santos Almeida, de 57 anos.
19: A gente se criou ouvindo a Voz do Brasil, porque a gente tinha somente o rádio, nem televisão a gente não tinha. Então, no horário da tardinha, a gente tinha o compromisso de ficar inteirado com aquelas notícias que se passava e que a gente, então, ficava sabendo somente pelo programa, pela Voz do Brasil. Atualização sobre saúde, sobre política, sobre programas sociais, que a gente na época até nem entendia.
13: Maria Almeida não só passou a entender dos programas sociais, como tornou-se beneficiária. Foi pelas ondas do rádio que ela soube, por exemplo, do Programa Nacional de Fortalecimento da Agricultura Familiar, o PRONAF.
19: Desde bem antes de eu me aposentar, de 20 e poucos anos, impacta bastante a gente e todos os agricultores, e ele nos dá a certeza de que aquilo ali foi atualizado, falou na Voz do Brasil, para nós está falado.
13: Na outra ponta do país, em Oeiras, no Pará, o jornalista Cristivan Alves tem uma relação com a Voz do Brasil que é também afetiva.
20: Desde a infância, no meu território quilombola,
7: A gente ouve a voz do Brasil, né? Isso no período quando a gente era criança e vem atravessando a nossa geração todinha, né? Eu, como um comunicador quilombola aqui da Amazônia, a gente traz uma referência afetiva, né? No jornalismo brasileiro, quando se fala em voz do Brasil, né?
13: Depois de quase 60 anos de obrigatoriedade da transmissão às 19 horas, em 2018, o horário de veiculação da Voz do Brasil ganhou flexibilidade. O programa continua sendo transmitido ao vivo às 19 horas, mas as emissoras têm liberdade para iniciar a transmissão até às 21 horas. Independente disso, ao toque da trilha, brasileiro em todos os cantos do país já sabe o que vem na sequência. Reportagem Natália Koslick.
2: Por causa dos riscos de incêndios florestais durante o período de estiagem, o IBAMA orienta propriedades rurais para prevenir o fogo.
3: E alerta para as multas e interdições em caso de descumprimento de medidas de combate aos incêndios.
20: Com a chegada do período de estiagem, aumenta o risco de incêndios florestais em diversas regiões do país. A prevenção é uma das principais formas de reduzir a ocorrência e a propagação do fogo. O IBAMA publicou editais de notificação preventiva destinados a proprietários de imóveis rurais localizados em áreas de maior vulnerabilidade. O presidente do IBAMA, Jair Schmidt, explica qual o objetivo do edital.
21: Como é que o IBAMA faz isso? E faz uma notificação para essas propriedades para que elas adotem medidas preventivas para evitar os incêndios, mas também que realize os planos, né, de operacionais voltados a combater esses incêndios caso eles ocorram.
20: Os editais reforçam obrigações previstas na legislação ambiental. Entre as orientações estão a proibição do uso do fogo sem autorização, a redução do acúmulo de vegetação seca, a proteção de áreas de preservação, a implantação de aceiros quando tecnicamente recomendados, o monitoramento das propriedades, a capacitação de trabalhadores e a comunicação imediata às autoridades em caso de incêndio. O presidente Jair Schmidt destaca que durante o período seco, medidas preventivas ajudam a reduzir o risco de incêndios florestais. A prevenção depende da atuação dos órgãos ambientais, dos proprietários rurais e da população. E a adoção antecipada dessas medidas contribui para proteger pessoas, propriedades e o meio ambiente.
21: O IBAMA notificou 11.805 propriedades rurais no Pantanal, na Amazônia e no Cerrado. Se ocorreu alguma queima naquele local, se não houver autorização, essas áreas elas podem sofrer fiscalização e as pessoas serem multadas, serem autuadas, serem área embargada ou algum equipamento material também apreendido.
20: O monitoramento também utiliza imagens de satélite e sistemas de sensoriamento remoto para identificar focos de calor, acompanhar áreas de risco e apoiar as ações de fiscalização. Reportagem Pablo Mundim.
3: E a fumaça dos incêndios florestais pode afetar a saúde, especialmente em períodos de piora da qualidade do ar.
2: Para orientar a população, o Ministério da Saúde disponibiliza documento com alerta e recomendações para a população em caso de queimadas e incêndios florestais.
3: Entre as principais recomendações estão acompanhar as previsões meteorológicas e os alertas oficiais sobre queimadas e qualidade do ar, além de beber água regularmente para manter as vias respiratórias hidratadas.
2: Também é importante evitar atividades físicas e esforços intensos ao ar livre quando a qualidade do ar estiver comprometida e priorizar a permanência em ambientes internos e protegidos da fumaça.
3: O documento pode ser encontrado em gov.br/saúde.
2: Sabonete, shampoo, cremes para cabelos ou para pele. Todos esses produtos atraem a atenção do consumidor.
3: Mas na hora de comprar, é preciso ficar atento ao selo da Anvisa, que é responsável por regulamentar os cosméticos.
2: Para garantir a segurança de quem compra, a agência atualiza substâncias que podem ser utilizadas nesses produtos.
22: Eles fazem parte do cotidiano, mas em alguns casos podem se tornar vilões da saúde. Os produtos de higiene pessoal, cosméticos e perfumes comercializados no país são regulamentados e fiscalizados pela Agência Nacional de Vigilância Sanitária, que acabou de atualizar as listas de substâncias restritas e proibidas na fabricação desses itens. O gerente-geral de cosméticos e saneantes da Anvisa, Bruno Rios, explica que essa lista está sempre passando por atualizações.
1: Tanto de proibitivos quanto de restritivos, ela é uma lista viva. Então a gente está sempre acompanhando novos estudos, novas evidências científicas, novos modelos regulatórios. Então, sempre quando há novos estudos, a gente corre atrás para poder fazer uma nova avaliação daquela substância para ver se, de fato, ela ainda é uma substância segura e que ela ainda pode ser utilizada nos cosméticos que serão oferecidos para a população.
22: Entre os problemas que podem ser ocasionados pelo uso de produtos irregulares estão as alergias e dermatites de contato. Para evitar reações adversas, é importante observar se o produto tem um registro na Agência Nacional de Vigilância Sanitária, além das condições em que ele é armazenado e vendido. Como explica a médica dermatologista e primeira secretária da Sociedade Brasileira de Dermatologia, Rosana Lazzarini.
6: Se você está comprando um produto numa farmácia ou numa loja e ele está exposto ao sol, a chance de ter a transformação de alguma substância dentro desse cosmético e ela se tornar um alérgeno aumenta. Então, eu acho que são cuidados também que têm que ser tomados, né? Observar a procedência, está aprovado pela Anvisa, observar se como que foi armazenado esse produto.
22: As substâncias que se tornaram restritas só poderão estar presentes na fórmula dos cosméticos e produtos de higiene pessoal em condições e limites explícitos. Já os itens proibidos deverão ser banidos desse mercado. As listas de substâncias restritas e proibidas estão disponíveis na página da Anvisa na internet, em gov.br/anvisa. No site, também é possível fazer denúncias sobre produtos comercializados que não tenham selo da Anvisa ou relatar reações adversas causadas por produtos regulamentados. Reportagem Luana Karen.
3: 22 de julho é o Dia Internacional do Trabalho Doméstico.
2: De acordo com dados do IBGE, são mais de 5 milhões de trabalhadores e trabalhadoras domésticas no país.
3: E você sabia que o registro na carteira de trabalho e a garantia de salário mínimo são direitos obrigatórios no Brasil?
2: Saiba mais sobre as principais leis que regem a categoria e o que empregadores e funcionários devem fazer para assegurar contratos dentro da legislação.
8: O Brasil acumula 5,6 milhões de pessoas que atuam no trabalho doméstico remunerado, segundo dados da Pesquisa Nacional por Amostra de Domicílios Contínua, referentes ao quarto trimestre de 2025. O setor é amplamente feminino. 92% da categoria é composta por mulheres. Desse total, 68% são mulheres negras. O rendimento médio mensal das trabalhadoras domésticas ficou em R$ 1.335. Cerca de 76% das trabalhadoras não possuem carteira assinada e 65% não realizam contribuições para a Previdência Social. Para combater a informalidade e assegurar proteção social, os direitos dos empregados domésticos foram regulamentados e foi criado o Simples Doméstico, integrado ao portal E-Social. O cadastro na plataforma é uma obrigação do empregador. É ele quem deve emitir mensalmente a guia de recolhimento dos impostos e do Fundo de Garantia por Tempo de Serviço, o FGTS. O registro na carteira de trabalho é obrigatório desde o primeiro dia do contrato. Após um período de 12 meses, o empregado tem direito a 30 dias de férias remuneradas. No caso da trabalhadora gestante, ela tem direito a 120 dias de licença maternidade, sem prejuízo do emprego e do salário. Para cadastrar o funcionário ou tirar dúvidas sobre o cálculo de verbas, acesse esocial.gov.br ou consulte os canais de atendimento do Ministério do Trabalho e Emprego. Edinaldo Júnior para a Voz do Brasil.
3: abertas até 6 de agosto as inscrições para cursos de formação de lideranças quilombolas e ciganas.
0: O objetivo é capacitar essas pessoas para atuarem na gestão territorial, no controle social e na execução de políticas públicas de igualdade racial.
3: Os cursos serão realizados em formato que combina atividades presenciais e práticas nos territórios.
0: Estão sendo ofertadas 70 vagas ao todo, com bolsas mensais de R$ 1.000 para os participantes selecionados.
3: As inscrições devem ser feitas pela internet. Os editais podem ser encontrados no site gov.br/igualdade-racial.
0: E essas foram as notícias do Governo Federal.
3: Uma realização da Secretaria de Comunicação Social da Presidência da República.
0: Com produção da Empresa Brasil de Comunicação.
3: Fique agora com o Minuto do TCU e em seguida as notícias do Poder Judiciário e do Congresso Nacional. Boa noite.
0: Boa noite e até amanhã.
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10: Minuto do TCU.
23: O Tribunal de Contas da União lançou um novo portal para ampliar a transparência sobre o uso da inteligência artificial no setor público. A plataforma mostra como o TCU utiliza essa tecnologia em auditorias, atividades internas e serviços prestados à sociedade. O site reúne informações sobre as ferramentas de inteligência artificial em uso, os resultados alcançados e as regras adotadas para garantir o uso responsável da tecnologia. Também apresenta medidas de segurança, governança e proteção de dados. O objetivo é compartilhar experiências, estimular boas práticas e apoiar outros órgãos públicos a usarem a tecnologia com transparência, ética e responsabilidade. O portal é aberto ao público e pode ser consultado por gestores, pesquisadores, estudantes e qualquer cidadão interessado. Saiba mais em tcu.gov.br.
10: TCU, fiscalização a serviço da sociedade. 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
24: CNJ lança central de vagas e emprega Lab no Rio Grande do Norte.
25: Eleições 2026. Material de campanha impresso para pleito majoritário também deve ser produzido em braille.
24: Justiça determina a indenização ao filho de João Cândido.
25: Boa noite, eu sou Marcela Luiza.
24: E eu sou Walter Lima e conduzo esta edição em comemoração aos 91 anos da Voz do Brasil.
25: O Conselho Nacional de Justiça lançou no Rio Grande do Norte duas novas iniciativas do Plano Pena Justa para enfrentar a superlotação do sistema prisional.
24: As ações também buscam reduzir a reincidência criminal. Judite Aragão.
26: Uma das medidas anunciadas é a Central de Regulação de Vagas. O sistema organiza o ingresso de pessoas no sistema prisional de acordo com a capacidade de cada unidade e amplia o uso de alternativas penais quando possível. Outra iniciativa apresentada foi o Emprega Lab, espaço de articulação entre judiciário, executivo, setor produtivo e sociedade civil para ampliar oportunidades de qualificação profissional e emprego para pessoas privadas de liberdade e egressas do sistema prisional. No Rio Grande do Norte, o cenário evidencia a necessidade dessas medidas. Atualmente, o Estado tem quase 7.900 pessoas presas, para pouco mais de 5 mil vagas.
25: Pais não precisam esperar a filha completar 18 anos para que ela mesma saque a indenização por danos morais recebida em razão do atraso de voo.
24: A decisão é do STJ. Fátima Uchoa.
27: Ao reformar acórdão do Tribunal de Justiça de São Paulo, a terceira turma do STJ considerou que não havia motivo que justificasse a retenção do dinheiro. Assim, por unanimidade, o colegiado seguiu o voto do relator ministro Humberto Martins, para quem o Tribunal Estadual contrariou o entendimento consolidado do STJ, no sentido de que os pais podem administrar os bens dos filhos menores, segundo o Código Civil, e, em regra, têm o direito de sacar valores de indenização destinados a eles.
25: Material de campanha impresso para a eleição majoritária também deve ser produzido em braille.
24: TSE divulga percentuais que servirão de base para a aplicação da regra. Estevam Furtado.
28: Nas eleições 2026,
4: 2026, a propaganda eleitoral impressa para cargos majoritários também deverá ser acessível às pessoas com deficiência visual. A regra determina que partidos, federações e candidaturas produzam material em braille de acordo com o percentual de eleitores com deficiência visual de cada localidade. Segundo a Justiça Eleitoral, o Brasil tem mais de 319 mil eleitoras e eleitores com deficiência visual. A medida busca ampliar a inclusão e garantir mais acessibilidade durante a campanha.
25: Engenheiro acusado injustamente de favorecer o filho obtém indenização.
5: Para a primeira turma do TST, a acusação foi infundada e atingiu a honra e a reputação do empregado. Mila Amaral.
11: A primeira turma do Tribunal Superior do Trabalho aumentou de 50 mil para 200 mil reais a indenização por danos morais a um engenheiro da Petrobras. Ele foi demitido por justa causa em 2015, acusado de favorecer a empresa do filho na escolha de softwares usado pela estatal. O TRT do Rio havia anulado a dispensa por falta de provas, mas manteve o valor baixo da reparação. No TST, o entendimento foi de que a empresa, além de não apresentar provas concretas, não garantiu também o direito de defesa, afetando a honra de um profissional com mais de 30 anos de carreira.
25: Justiça acolhe parcialmente parecer do MPF e determina indenização ao filho de João Cândido.
5: A União foi condenada a pagar 300 mil reais de indenização por danos morais. Vanessa Pereira.
12: Em 2024, a Marinha enviou um documento para a Câmara dos Deputados classificando a revolta da Chibata como uma, abre aspas, deplorável página da história nacional, fecha aspas, e desqualificando os participantes da revolta. Na sentença, a Justiça Federal no Rio de Janeiro reconheceu que as expressões utilizadas pela Força Naval extrapolaram o direito à manifestação institucional e causaram dano moral ao descendente direto de João Cândido, e condenou a União ao pagamento de 300 mil reais de indenização por danos morais.
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25: Uma boa noite.
5: E até amanhã.
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16: Eu sou Humberto Pinheiro e estes são os destaques de hoje do Jornal do Senado, que começa agora. Publicidade de apostas esportivas ganha alerta sobre os riscos do vício. Combate à violência doméstica avança com projetos aprovados na Comissão de Constituição e Justiça. Governo libera 547 milhões para ressarcir aposentados do INSS. Boa noite. As publicidades de empresas de apostas esportivas, as bets, passaram a exibir mensagens de alerta sobre os riscos do vício e das perdas financeiras. A medida busca informar os apostadores e incentivar o jogo responsável. Os avisos passam a fazer parte das regras para a divulgação das plataformas de apostas e têm como objetivo alertar a população sobre os possíveis impactos do jogo compulsivo. Repórter Rodrigo Rezende.
17: As publicidades de empresas de apostas, as chamadas bets, devem conter, a partir de agora, uma das seguintes frases. Ministério da Fazenda adverte: apostar faz você perder dinheiro. Ou, Ministério da Fazenda adverte: apostar pode causar dependência. Ou, Ministério da Fazenda adverte: aposta não é investimento. A iniciativa do governo quer atentar para os riscos do vício em apostas, como acontece no caso de medicamentos e cigarros. O senador Humberto Costa, do PT de Pernambuco, que já foi ministro da Saúde, alertou sobre o perigo imposto pela chamada ludopatia.
28: Já fizemos isso com o tabaco e avançamos muito. O Brasil diminuiu significativamente o número de fumantes. Passou da hora de fazer o mesmo em relação às apostas esportivas. Esse não é um debate ideológico. O vício não pergunta em quem alguém votou. O endividamento não distingue partidos.
17: As novas diretrizes do Ministério da Fazenda ainda proíbem que, durante a publicidade, aconteçam opiniões ou análises que induzam ou influenciem a realização de apostas.
16: Um projeto apresentado no Senado cria a cobrança social extrajudicial para facilitar a recuperação de dívidas de pequeno valor. A proposta busca oferecer uma alternativa mais simples e menos burocrática para a negociação de débitos. O objetivo é promover a inclusão financeira, estimular a regularização cadastral de cidadãos e empresas e reduzir a judicialização das cobranças. As informações com o repórter Douglas Castilho.
1: A proposta do senador Rogério Carvalho, do PT de Sergipe, prevê uma articulação com os cartórios de protesto, aqueles que o credor utiliza para cobrar dívidas sem ingressar na justiça, para promover soluções mais rápidas e menos burocráticas. A primeira e mais emergencial medida do texto determina o cancelamento automático de todas as dívidas que já tiveram sua exclusão autorizada nos últimos 10 anos, desde que atingidos os critérios previstos. Rogério Carvalho explicou o projeto e apresentou dados do alcance da proposta.
6: Facilita a negociação de dívidas de até meio salário mínimo com custos menores e sem burocracia. E mais, determina o cancelamento automático sem nenhum custo de registros de protestos pequenos que já tenham autorização de baixa há anos. Essa medida pode beneficiar 4 milhões e meio de famílias e mais de 1 milhão de pequenos empreendedores.
1: O alvo principal são as pequenas dívidas em atraso que geram restrições cadastrais desproporcionais, travando o acesso de cidadãos ao crédito, a financiamentos e muitas vezes dificultando a obtenção de emprego. O projeto aguarda encaminhamento para a comissão pertinente.
16: O governo federal editou uma medida provisória que libera mais recursos para ressarcir aposentados e pensionistas do INSS que sofreram descontos indevidos em seus benefícios. Para isso, foi aberto um crédito extraordinário de 547 milhões de reais. Os recursos serão usados para devolver os valores cobrados irregularmente dos segurados e garantir o pagamento dos ressarcimentos. A medida faz parte das ações do governo para reparar os prejuízos causados pelas fraudes identificadas no INSS. A reportagem é de Patrícia Oliveira.
7: A liberação dos recursos faz parte do processo de ressarcimento das vítimas do esquema investigado pela Polícia Federal na Operação Sem Desconto. Os recursos para devolução vêm do orçamento da própria Seguridade Social. Para os senadores Alci Lucas, do PL do Distrito Federal, esses valores deveriam ser cobrados das entidades responsáveis pelos desvios. E lembrou que mais beneficiários ainda aguardam a devolução.
13: Tem muito mais gente que ainda não recebeu. As reclamações foram 6,6 milhões de contestações. Então faltou mais de 1 bilhão e 850 para devolver.
7: Para saber se você tem direito ao reembolso, acesse o portal ou o aplicativo Meu INSS. Faça login com seu CPF e senha da conta gov.br e confira se há lançamentos na opção extrato de pagamento. A devolução é liberada em até 15 dias úteis.
16: O senador Paulo Paim, do PT do Rio Grande do Sul, defendeu o fim da escala 6x1 e a redução da jornada para 40 horas semanais, sem redução salarial. O parlamentar afirmou que a medida pode aumentar a produtividade e citou dados da Organização para a Cooperação e Desenvolvimento Econômico, a OCDE, segundo os quais países com menor carga horária anual, como a Alemanha, Dinamarca e Países Baixos registram maior produtividade por hora trabalhada. Segundo o senador, a redução da jornada pode melhorar a qualidade de vida, reduzir a rotatividade nas empresas e fortalecer a competitividade da economia.
18: No Brasil, a média supera a 1.600 horas anuais. Mesmo assim, esses países produzem muito mais riqueza por hora trabalhada do que nós, o que investem em tecnologia, inovação, qualificação profissional.
16: Já o senador Eduardo Girão, do Novo do Ceará, pediu que a proposta de fim da escala 6x1 seja amplamente debatida antes de ser votada pelo Congresso. O parlamentar afirmou que é necessário ouvir trabalhadores, empregadores e representantes dos diversos setores da economia para avaliar os impactos da medida sobre o emprego, a competitividade e os custos de serviços e produtos. Girão também questionou argumentos que a mudança aumentaria a produtividade e citou estimativas apresentadas por setores como o transporte e a panificação, que apontam possíveis aumentos de custos caso a proposta entre em vigor.
0: Tem alguma coisa muito estranha, muito esquisita nisso tudo, e não é assim enfiar a goela abaixo. O pessoal que defende o fim da escala 6x1 dizer que vai aumentar a competitividade, vai aumentar a produtividade. Eu fico na pergunta, para quem?
16: A Comissão de Constituição e Justiça aprovou neste primeiro semestre um pacote com 7 projetos de lei voltados ao combate à violência doméstica e familiar e a ampliação da rede de proteção às mulheres e dependentes. As propostas alteram prazos de denúncia, criam cadastros de restrição, humanizam exames periciais e barram mecanismos de pressão institucional contra as vítimas. Mais detalhes com Bruno Lourenço.
2: Entre os projetos de lei aprovados na Comissão de Constituição e Justiça relacionados ao combate à violência doméstica e familiar, está o que dobra o prazo para que as mulheres formalizem queixas contra agressores, que passa de 6 meses para até 1 ano. No mesmo sentido de proteção contra coações, a comissão avalizou o projeto que proíbe juízes de agendarem de forma automática a audiência de retratação prevista na Lei Maria da Penha. A relatora, senadora Mara Gabrilli, do PSD de São Paulo, apontou que o agendamento sem o pedido expresso da vítima pode gerar pressão indevida.
3: A exigência de manifestação expressa da vítima para a realização da audiência de retratação e a condição de que essa manifestação ocorra antes do recebimento da denúncia previne possíveis pressões ou coações.
2: Outra iniciativa votada na CCJ determina que o prazo de prescrição para o crime de assédio sexual só comece a contar a partir do momento em que cessar o vínculo de subordinação profissional da vítima com assediador. O colegiado ainda aprovou a criação de um cadastro nacional com dados de condenados por feminicídio, estupro e violência psicológica, e projeto que assegura a realização de exames de corpo de delito humanizados em IMLs e delegacias. O colegiado chancelou também a obrigação de divulgação governamental em massa do canal Ligue 180 e deu parecer favorável a projeto que impede a repatriação compulsória de menores para outros países caso haja comprovação de indícios de violência doméstica no local de origem estrangeira.
16: Com trabalhos técnicos de João Lira, o Jornal do Senado fica por aqui. Acompanhe agora as notícias da Câmara dos Deputados. Boa noite e até amanhã.
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9: Deputados reconhecem o hip-hop como manifestação da cultura brasileira.
19: Projeto prevê o uso de tecnologia 3D para reabilitação crânio-facial no SUS.
9: Avança na Câmara a proposta que cria a Política Nacional de Bioeconomia.
20: Boa noite. Comissão aprova projeto que visa incentivar o desenvolvimento econômico com uso sustentável de recursos naturais. A repórter Sofia Peçanha tem os detalhes da proposta.
21: A Comissão de Integração Nacional e Desenvolvimento Regional aprovou uma proposta que institui a Política Nacional de Bioeconomia. O projeto busca orientar o desenvolvimento econômico do país com base no uso sustentável dos recursos naturais. A bioeconomia é definida no texto como conjunto de produção, utilização e conservação de recursos biológicos, ciência, tecnologia e inovação para produzir bens e serviços de forma sustentável. Entre os objetivos estão a promoção do desenvolvimento nacional, regional e local, junto com a conservação da sociobiodiversidade e o fortalecimento da presença do país em mercados internacionais que exigem produtos com menor impacto ambiental. A relatora do projeto na comissão, a deputada Socorro Neri, do PP do Acre, destacou que a nova política ajuda a estruturar a transição para um novo modelo econômico.
22: Atende a uma lacuna de coordenação intergovernamental e de integração de instrumentos de fomento, informação e governança capazes de dar escala à transição para uma economia de baixo carbono. Informação e governança capazes de dar escala à transição

0: estratégia e um sistema nacional de bioeconomia para administrar os recursos e mapear oportunidades no setor. Segundo a relatora Socorro Neri, a bioeconomia deve ocupar papel estratégico no desenvolvimento nacional.
1: Que bioeconomia deve ser uma estratégia de desenvolvimento para o nosso país, mas ao mesmo tempo clarificando que bioeconomia está sempre relacionada à sustentabilidade ambiental e econômica e sempre ouvindo e escutando com a participação da sociedade brasileira.
0: A medida ainda prevê a inclusão de comunidades tradicionais, povos indígenas e agricultores familiares nas cadeias produtivas da bioeconomia, com foco na capacitação e geração de renda. A proposta determina que os planos de desenvolvimento regional da Amazônia, do Nordeste e do Centro-Oeste passem a incorporar diretrizes da bioeconomia. O projeto que cria a Política Nacional de Bioeconomia será analisado a seguir pela Comissão de Meio Ambiente e Desenvolvimento Sustentável. Da Rádio Câmara de Brasília, Sofia Peçanha.
2: Economia. Júlio Lopes, do PP do Rio de Janeiro, alerta para o avanço da pirataria, da falsificação e da sonegação, afirmando que essas práticas fortalecem o crime organizado e causam prejuízos bilionários aos cofres públicos. Ele destaca que produtos aparentemente inofensivos podem financiar redes criminosas.
3: Júlio Lopes também chama atenção para os riscos à saúde causados por bebidas e medicamentos falsificados. Para o deputado, a atuação das quadrilhas nesse mercado exige mais conscientização da população sobre a procedência dos produtos consumidos.
4: Nós estamos lutando muito aqui pela Comissão Externa do Brasil Legal, não só para conscientizar você que está nos ouvindo, que tem que tomar muito cuidado com a origem das bebidas, com a origem do consumo dos produtos e serviços que você contrata. E é muito importante que você se ajude, ajude a sociedade a se proteger dessa prática que também, na área dos remédios hoje, tem um espaço enorme. E os remédios mais falsificados são os remédios dos cânceres e das doenças raras.
2: Segurança Pública. A Câmara dos Deputados aprovou proposta que impede que crimes de violência contra a mulher sejam considerados de pequeno dano e, com isso, deixem de ser punidos. A reportagem é de Paula Bittar.
5: A Comissão de Constituição e Justiça da Câmara aprovou um projeto que proíbe a aplicação do chamado princípio da insignificância a crimes de violência doméstica e familiar contra mulheres. Essa proibição, pela proposta, é inserida na Lei Maria da Penha. O princípio da insignificância, que também é conhecido como bagatela, prevê que crimes de pouca importância que causem dano pequeno não devem ser punidos. Uma súmula do Superior Tribunal de Justiça já determina que o princípio da insignificância não se aplica aos crimes ou contravenções penais praticados contra a mulher no contexto das relações domésticas. O objetivo da proposta é transformar o que hoje é um entendimento do tribunal em legislação. A autora do projeto, deputada Laura Carneiro, do PSD do Rio de Janeiro, explica que nenhuma forma de violência contra mulheres pode ser considerada insignificante.
6: Não existe insignificância quando se fala em mulher, em violência contra a mulher, principalmente no momento que a gente está vivendo, onde a cada 5 horas e 25 minutos uma mulher é morta no Brasil. Então, nunca é insignificante a violência, porque ela pode se transformar depois em vicaricídio ou em feminicídio. Por isso a importância desse projeto aprovado nessa casa.
5: O vicaricídio mencionado pela deputada é o ato de matar pessoas próximas a uma mulher, como filhos, dependentes ou outros parentes, com o objetivo de fazê-la sofrer. O termo foi incorporado pela legislação brasileira neste ano, após aprovação pelo Congresso, e a previsão de pena é de reclusão de 20 a 40 anos. A Lei Maria da Penha já impede a aplicação de penas alternativas brandas e punições que possam ser resolvidas apenas com pagamentos ou doações. O projeto que proíbe a aplicação do chamado princípio da insignificância a crimes de violência doméstica e familiar contra mulheres, segue agora para a análise do Senado. Da Rádio Câmara, de Brasília, Paula Bittar.
2: Justiça.
3: Os deputados aprovaram a permissão para a prática privada do direito por advogados da União e o texto seguiu para análise do Senado. A repórter Maria Neves traz mais detalhes sobre o projeto aprovado.
0: A comissão

0: De Constituição e Justiça da Câmara dos Deputados aprovou o projeto que permite a integrantes de carreiras jurídicas federais exercerem a advocacia privada, fora de suas atribuições no serviço público. A proposta beneficia especificamente advogados da União, procuradores da Fazenda Nacional, procuradores federais e procuradores do Banco Central. As carreiras jurídicas da União exigem dos advogados dedicação exclusiva. O exercício da advocacia particular é proibido por lei. Mas, de acordo com a deputada Érica Cocai, do PT do Distrito Federal, nos estados e nos municípios não existe essa vedação. Por isso, ela considera que o projeto aprovado faz justiça para as carreiras da advocacia federal.
1: Nós precisamos romper essa condição que estabelece a ausência de isonomia dos profissionais das carreiras jurídicas da Advocacia Geral da União, que é bom lembrar que só em 2024 tiveram sucesso na sua atuação jurídica em quase 69% dos cargos e resgataram para a União quase 70 bilhões no mesmo ano de 2024. Portanto, nós não podemos perder esses profissionais. Esses profissionais não podem se sentir desestimulados de atuar para o benefício do próprio país.
0: Pelo texto aprovado, a advocacia fora do órgão federal de atuação não poderá ser exercida por advogados que ocupam cargo em comissão ou função de confiança. Além disso, os profissionais ficam impedidos de atuar contra a União, suas autarquias, fundações e empresas públicas. Para garantir a transparência, a Advocacia Geral da União deverá publicar em sua página na internet a lista atualizada de todos os profissionais que optarem por exercer a advocacia privada. Os interessados também deverão fazer uma comunicação prévia ao órgão antes de iniciar a atividade. A proposta determina ainda que o exercício da advocacia privada estará sujeito às orientações da Corregedoria Geral e da Comissão de Ética da AGU, além de obedecer ao Estatuto da Ordem dos Advogados do Brasil e à Lei de Conflitos de Interesses. Da Rádio Câmara de Brasília, Maria Neves.
2: Previdência. Coronel Crisóstomo, do PL de Rondônia, destaca que foi o autor da proposta que deu origem à Comissão Parlamentar Mista de Inquérito, que discutiu fraudes no INSS. Ele lembra que as investigações expuseram um esquema ilegal de descontos em benefícios de aposentados e pensionistas.
3: A consequência disso tudo é que o governo federal teve que bloquear todos os acessos a desconto, não havendo mais desconto, até que seja julgado e decidido como fazer esse trabalho, sem a necessidade de sindicatos e associações voltarem a pedir o desconto no Instituto Nacional de Seguridade Social.
4: De acordo com o coronel Crisóstomo, a suspensão de descontos não autorizados diretamente pelos segurados é uma vitória importante para proteger a renda de famílias mais vulneráveis. O deputado garante que o Congresso continuará fiscalizando o sistema previdenciário.
2: Trabalho. Para Daniel Almeida, do PCdoB da Bahia, a redução da jornada de trabalho é a conquista mais importante das últimas décadas para a classe trabalhadora. Ele argumenta que a modernização da indústria e o ganho de produtividade com novas tecnologias justificam o reequilíbrio da escala no país.
5: Hoje você fabrica a mesma coisa com uma quantidade de horas trabalhadas muito menor do que há 38 anos atrás, quando a Constituição foi promulgada. E, portanto, os trabalhadores precisam participar da distribuição desta produtividade que as tecnologias conseguiram produzir. Portanto, é uma necessidade. De tempos em tempos, é preciso fazer esse equilíbrio para que os trabalhadores e a sociedade como um todo se beneficiem.
4: Daniel Almeida ressalta que garantir duas folgas semanais permite mais descanso, saúde e tempo livre para a qualificação profissional. O parlamentar também elogia a mobilização dos movimentos sociais e o apoio institucional do governo federal em favor da medida.
2: Cultura. A Câmara aprovou o projeto que reconhece o hip-hop como manifestação da cultura brasileira. O repórter Antônio Vital acompanhou a votação.
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7: A Câmara dos Deputados aprovou o projeto que reconhece o hip-hop como manifestação da cultura nacional. O hip-hop é um movimento cultural e estilo de vida urbano que surgiu nas comunidades afro-americanas e latinas do bairro do Bronx, em Nova York, no início dos anos 70. Segundo o autor da proposta, deputado Pastor Henrique Vieira, do PSOL do Rio de Janeiro, mais do que apenas um gênero musical, o hip-hop é uma ferramenta de expressão política e social. No Brasil, o hip-hop começou na década de 80, principalmente em São Paulo, em locais de encontro de jovens negros, pobres e moradores de periferias. O movimento se expandiu para outras regiões do país, adquirindo características locais, inclusive no Nordeste, onde foi influenciado pelo repente em ritmos caribenhos e jamaicanos. Ser reconhecido como manifestação da cultura nacional permite que o hip-hop seja contemplado nas políticas públicas, com possibilidade de ter acesso a leis de incentivo, linhas de crédito e fundos setoriais, sem contar a garantia de livre manifestação. O projeto recebeu parecer favorável do relator, deputado Inácio Arruda, do PCdoB do Ceará. Segundo ele, o movimento já é reconhecido oficialmente como manifestação cultural por estados e municípios. Para o autor do projeto, deputado Pastor Henrique Vieira, o reconhecimento oficial vai fomentar a cultura e evitar a criminalização do movimento.
8: Reconhecer o hip-hop como manifestação da cultura nacional é sair da chave da criminalização e entrar na chave do reconhecimento e da valorização. Porque o hip-hop vai acontecer e acontece independente do Estado. Mas cabe ao Estado, com política pública e investimento, ao invés de criminalizar, valorizar, fomentar e levar adiante.
7: O projeto que reconhece o hip-hop como manifestação da cultura nacional seguiu para análise do Senado. Da Rádio Câmara, de Brasília, Antônio Vital.
9: Educação.
4: Beto Preto, do PSD do Paraná, comemora a criação do curso de medicina no campus de Apucarana da Universidade Estadual do Paraná, a Unespar. O deputado aponta que a medida atende a uma reivindicação de mais de 50 anos do município.
10: É uma luta de mais de 50 anos do município de Apucarana, que agora parece que realmente chegou no êxito. A Unespar é a única universidade que ainda não tinha o curso de medicina e a partir de agora já são recursos liberados para a construção de um bloco de laboratórios, de salas de aula e também praticamente liberado a contratação dos professores via concurso, além de estarmos muito próximos da marcação do concurso vestibular para a entrada no primeiro semestre de 2027.
2: Beto Preto ressalta que, a partir de agora, toda a rede estadual de ensino superior do Paraná passa a contar com o curso público de medicina. Ele celebra o fato de a nova graduação ampliar a formação de profissionais de saúde no Vale do Ivaí, região geográfica composta por 26 municípios.
9: Saúde.
4: Programa para recuperar crânio e face com tecnologia 3D no SUS avança na Câmara. A reportagem é de Luiz Cláudio Canuto.
11: A Comissão de Ciência, Tecnologia e Inovação da Câmara dos Deputados aprovou o projeto que institui o Programa Nacional de Reabilitação Crânio-Facial com uso de tecnologia 3D no Sistema Único de Saúde. O colegiado seguiu o voto do relator, deputado Rui Falcão, do PT de São Paulo. A reabilitação recupera aspectos anatômicos, funcionais e estéticos de pacientes com alterações provocadas por tumores, sequelas de tratamento, traumatismos e anomalias congênitas. Pela proposta, o programa vai oferecer suporte psicossocial aos pacientes e incentivar o desenvolvimento de materiais e de processos de modelagem em três dimensões. A iniciativa seria implementada por meio de parcerias com instituições de ensino e pesquisa, públicas ou privadas, para pesquisa, desenvolvimento e aprimoramento de tecnologias. O autor do projeto é o deputado Zacarias Calil, de Goiás, que afirma que, por meio do uso de scanner 3D e de exames de imagem convencionais, como tomografia computadorizada e ressonância magnética, é possível criar um modelo da superfície do rosto e do crânio do paciente, por exemplo. Assim, é possível saber que estruturas anatômicas precisam de reparação com o design pessoal de próteses e simulação do resultado final antes do tratamento. O deputado, que também é cirurgião pediátrico, afirma que o modelo já é aplicado no Brasil.
12: Em Campinas, São Paulo, nós temos um centro de tecnologia e informação que pode trabalhar juntamente com isso. Aliás, eles já fazem esse procedimento pelo SUS, que é um avanço muito grande, né? Você pegar determinado tipo de tumor, fraturas e outras patologias, malformações, você analisar através de uma tecnologia dessa, antes de você, por exemplo, submeter o paciente a um procedimento cirúrgico. Então, um profissional ele vai saber exatamente de que maneira ele vai atuar nesse sentido. Inclusive, mostrando para o paciente, esclarecendo, né, suas dúvidas de que maneira ele vai ser operado.
11: O autor da proposta diz que a técnica também pode ser aplicada na odontologia, cirurgia plástica, reconstrutiva, fonoaudiologia e reabilitação. Ele afirma que o impacto orçamentário não seria muito alto, porque a tecnologia, como já vem sendo utilizada, tende a diminuir o custo.
12: Se você tem um centro de tecnologia, informação, informática, que já faz pelo SUS, então a gente só vai praticamente complementar isso aí, né? Já existe, agora falta mais investimentos, né? E com isso aí a gente consegue, através dos recursos, emendas parlamentares, para ajudar esses centros de tratamento.
11: A proposta ainda vai ser analisada pelas comissões de saúde, de finanças e tributação e de Constituição e Justiça. Em princípio, ela não precisa passar pelo plenário. Da Rádio Câmara de Brasília, Luiz Cláudio Canuto.
9: Ciência e tecnologia.
2: Raimundo Santos, do PSD do Pará, defende projeto que institui a Semana Nacional da Consciência Digital Infantil. A iniciativa, segundo o deputado, visa orientar famílias e educadores sobre os riscos da exposição excessiva às telas e os perigos de crimes virtuais.
13: Hoje o mundo da internet é como se fosse uma extensão do mundo real. É uma praça pública onde tem todo tipo de informações úteis, mas também muita coisa nociva, principalmente a criança e adolescente. Dentro dessa política de educação digital, o projeto ele visa incluir uma semana de conscientização digital voltada para educadores, para a família, uma prevenção durante esta semana ao cyberbullying, aos crimes cibernéticos, também o combate à exposição a conteúdos impróprios,

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3: 8 e 9.

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4: 8:44.

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2: 8:56.